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5: Beleza, beleza, galera, vamos embora. Caruaru FM, a rádio rock da cidade. Vitor Hugo por aqui. E mais uma terça-feira, começando o terceiro bloco desse Rock Life. Vamos embora então escutar as melhores músicas que fizeram parte da trilha sonora de sua vida? Só podia ser aqui na Caruaru FM. Vamos embora!
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1: Beleza, galera? Vamos embora. Terminando aqui o nosso terceiro bloco do Rock Life dessa terça-feira. Vamos para o comercialzinho. Daqui a pouco o Vitor Hugo tá de volta.
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9: Beleza, beleza, galera. Vamos embora para o último bloco desse Rock Life dessa terça-feira. Vamos embora, então. Aproveitar o melhor do rock and roll aqui na Caruaru FM junto com você. Daqui a pouco eu tô de volta.
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3: Beleza, beleza, galera, vamos embora, Caruaru FM, a Rádio Rock da cidade. Vitor Hugo por aqui, encerrando o último bloco desse Rock Life dessa terça-feira. Mas fica antenado que amanhã de 8 da noite eu já tô aqui com você. E lembrando que nas noites de quarta-feira, depois do Rock Life, a gente tem um circuito alternativo, com entrevista, com música, informação, enfim, toda a história que o Circuito Alternativo sempre trouxe desde 2003, que esse programa faz parte da Caruaru FM e, consequentemente, da história das bandas alternativas, das bandas de garagem daqui de Caruaru. Vamos embora, então? Fica antenado. Amanhã eu tô de volta a partir das 8 da noite e vai até as 10 e, na sequência, a gente tem o Circuito Alternativo. Beleza? Vamos embora, então. Até amanhã.
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0: Obrigado. Felipe, Jameson, Bruno, Franklin, Kleber, Marquinhos. Vem pra cá. Obrigado, gente. Obrigado. Boa noite.
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0: MC tá aí, né?
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1: Justin Timberlake.
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3: Um dia, uma pessoa saiu do seu cantinho, um cantinho lá na Serra do Araripe, pertinho do Ceará, lá no finzinho assim de Pernambuco, um lugar onde ainda o verde vinga, mesmo com a seca braba que vem por aí, que está por aí. Um dia essa pessoa

0: atravessou o Rio Bahia, chegou ao Rio de Janeiro e com sua sanfona, através do seu suor, através do seu trabalho, conquistou essa cidade. Mais tarde, conquistou também São Paulo e, por consequência, conquistou todo o Brasil. Hoje, aos 68 anos de idade, ele ainda é uma das vozes que representa realmente o povo brasileiro naquilo que há de mais povo. Porque não precisa enganar ninguém. Mais do que nunca, ele continua cantando um Nordeste ainda marginalizado, esquecido, pisado pela nossa realidade brutal. Mesmo assim, com sua alegria, com sua festa, com sua força em todos os cantos. É claro que eu falei, eu ajudei a cantar, eu participei e sorri junto com meu pai, Luiz Gonzaga, o rei do Baião.
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2: Nossa singela homenagem ao nosso mestre, Luiz Gonzaga.

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3: 7 horas em ponto na capital do forró.
4: Hora certa. 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
2: Olá, uma ótima manhã para vocês. São 7h03 e está no ar o Jornal Vanguarda comigo, Wagner Gil, com o DJ Júlio César e com você, ouvinte da Caruaru FM, na manhã desta quarta-feira, 27 de março de 2026. Uma quarta-feira fria, né, chuvosa. Então aproveite para saudar você que está nos acompanhando no Instagram da Caruaru FM. Muito bom dia, obrigado pela audiência. A você também que está no canal do YouTube da Caruaru FM. Valeu demais a audiência. Eu lembro, tem também a opção de ouvir a reprise a partir do meio-dia, sintonizando 104.9. Jornal Vanguarda, o jornal de Caruaru. E vamos aos principais destaques do Vanguarda de hoje. Empresários pressionam o Senado contra PEC da escala 6x1. Violência, Ligue 180 registra quase 680 mil denúncias de violência doméstica só em 2026. Anvisa autoriza novo tratamento para doenças respiratórias. Pela Libertadores, Flamengo vence e encaminha melhor campanha geral da Libertadores. Essas e outras notícias é agora, DJ Júlio César, no Jornal Vanguarda da Caruaru FM.
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2: E aí, galera, aquele friozinho, né? Você que tá aí deitadinho aí na cama, com preguiça de levantar, com o radinho ligado, vindo da Caruaru FM. Olha, a pisada vai ser essa. No momento, 21 graus. A mínima foi de 20 e a máxima de 26. Dia parcialmente nublado, com chuvas isoladas durante todo o dia. No momento, a umidade do ar está girando em torno de 92% e o sol se põe hoje às 17 horas e 11 minutos com céu nublado e possibilidades de chuva.
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2: Esses são apenas alguns dos destaques do Jornal Vanguarda de hoje, que também tem o Vanguarda Entrevista. E hoje nós vamos conversar com o presidente da Fundação de Cultura de Caruaru, Erlon Cavalcante, e falar dele sobre a abertura do maior e melhor São João no mundo na cidade, né? Começa amanhã no Polo Azulão com a Noite Evangélica e no próximo sábado, abertura no Pátio de Eventos Luiz Gonzaga. No domingo, já tem Alto do Moura e você pode participar dessa entrevista com mensagens, perguntas, opiniões pelo nosso WhatsApp 98155-1049. Participe, que é importante demais para Caruaru e também para a gente.

0: Olha, o STF e a Fazenda, o Ministério da Fazenda, estão discutindo operação de crédito para salvar o BRB. A matéria vem com Alan Barbosa.
1: O ministro do STF, Luiz Fux, promoveu uma reunião nesta terça-feira com o ministro da Fazenda, Dário Durigan, a governadora do Distrito Federal, Celina Leão, e representantes do Banco Central e da União para ajustarem uma solução para salvar o BRB. O Banco de Brasília é uma das instituições financeiras envolvidas no escândalo do Banco Master. O ex-presidente do BRB, Paulo Henrique Costa, está preso preventivamente, acusado de ter sido beneficiado com o esquema de Daniel Vorcaro. Luiz Fux é relator de uma ação protocolada pelo GDF para que uma operação com recursos do Fundo Garantidor de Crédito, FGC, seja utilizada em socorro do BRB, como detalhou o ministro da Fazenda na saída do encontro.
2: Em primeiro lugar, vai ser trabalhada uma operação de crédito a ser tomada pelo GDF com o Fundo de Garantias, com o FGC.
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0: Olha, e no Vanguarda Entrevista, tenho o prazer de conversar já, abrindo aqui o jornal, com o presidente da Fundação de Cultura de Caruaru, Erlon Cavalcante. Bom dia, Erlon, prazer imenso em conversar com você. Amanhã, o São João chega ao perímetro urbano da cidade, no Polo Azulão, com a Noite Evangélica, e no sábado, a cereja do bolo. O Pátio de Eventos Luiz Gonzaga abre suas portas para o maior e melhor São João do mundo. Bom dia, Erlon.
4: Bom dia, Wagner, bom dia a todos da Rádio Caruaru FM, sempre é um prazer falar com você. É isso, a gente preparou um São João diferente. São João na Roça já foi um grande sucesso, graças a Deus, sem nenhum incidente. Ontem tivemos uma coletiva de imprensa para falar sobre o que pode e o que não pode dentro do perímetro do São João, não só no pátio, mas no Alto Moura. Tiramos todas as dúvidas dos colegas da imprensa, estava lá Coronel Oliveira, Coronel Patrício, pessoal também da Vigilância Sanitária, outros colegas secretários de trânsito, da UB, foi legal. Justamente a gente também estava falando sobre isso, da importância do Polo Azulão nessa noite evangélica, que não é só para os evangélicos, né? É uma noite para louvar a Deus. Então, você de toda a religião, venha, vai ser bonito. Já é uma marca também do prefeito Rodrigo abrir o São João Urbano com essa noite lá no Azulão. E aí segue...
0: E as atrações são Edley Levi, Eli Soares e o Davi Sacker, né? Atrações fantásticas aí, muito conhecidas do meio gospel.
4: É isso. E aí depois, aí no dia 30, ali no pórtico da entrada, né? Vamos ter a presença da governadora Raquel Lira com o prefeito Rodrigo abrindo, cortando a fita do São João para que a gente tenha uns festejos com muita alegria, com muita segurança, com muita sustentabilidade. Ela vai pela estação, depois ela vai para o COI junto com o Rodrigo, e aí a gente vai para o pátio, onde vai ter grandes shows com orquestra de pífano do maestro Mozart, vai ter Elba Ramalho, Solange Almeida, vai ser uma noite...
0: E Mari Fernandes, fantástica, né? Na abertura, com, né?
4: Mari Fernandes. E também lembrando, Wagner, já aproveitando sua audiência aí, que no dia 30, à tarde, nossa rainha Elba Ramalho vai estar lá no Museu do Barro, né, onde tem peças dela, onde tem roupas que pertenceram a ela, né, na Sala Luiz Gonzaga. Vamos estar recebendo ela, que ela é a nova integrante da Calçada da Fama do Forró. Vai ser lindo, já tem três integrantes dessa calçada, que é o Azulão, o Anildo Almeida e Joana Angélica, e agora teremos Elba Ramalho, depois o Jorge Altinho e o Amazã. Então é um momento também importante para a gente deixar registrado as digitais de Elba Ramalho, que tem feito um trabalho durante sua vida muito grande e que canta e cantou Caruaru intensamente.
0: Olha, e esse final de semana também, né, Erlon, tem Alto do Moura e já começa no sábado com também shows no domingo. E a programação espetacular. No sábado, o mestre Didi de Caruaru, Arreio de Ouro, Tagino Gondim e Valquíria Rios. E no domingo 7, Toca do Vale, Geraldinho Lins e Eliane. Te pergunto, como está a estrutura do Alto Moura? Como está ali o Centro de Artes?
4: Está tudo tranquilo, né? O polo ali, o multicultural também abriga o polo das quadrilhas, que esse ano vem muito forte também, com exposições, com grandes atrações e, claro, os festivais de quadrilha, que já é uma grande realidade. Além do próprio polo do Alto do Moura, que é um polo muito forte, que é o São João de Dia. A gente também, desde 2 anos para cá com o Rodrigo, que a gente vê a alegria dos nossos artesãos que voltaram

0: onde a gente tem muita gente envolvida, mais de 26 mil artistas, esperado mais de 4 milhões de pessoas circulando, uma economia que vai girar em torno aí de quase 800 milhões de reais. Então tudo isso tem a marca do artista local, com mais de 80% de forró na grade.
1: Eu ia te
0: tudo
1: perguntar, Elon, qual o percentual de artistas de Caruaru nessa festa, em termos de percentual mesmo? Você vai ter em média aí 1.200 artistas, 1.600 artistas, se eu não me engano, se apresentando. E o percentual de artistas de Caruaru, da terra, da nossa região?
0: Ó, Wagner, a gente vai ter mais de 1.000 shows, né? E quando a gente junta todo esse universo, são mais de 26 mil artistas. Porque, por exemplo, quando a gente contrata a banda de Elifa Júnior, ele vem com 10, 15 trabalhadores da cultura. Então, esse número é intenso. Então, esse número... Entendi. Chega a mais de 70% dessa grade feita por nossa gente. É as bandas de pifa, os bacamarteiros, os grupos de dança, é os poetas, os repentistas, o artista na Casa Rosa. Então tudo isso, Wagner, é essa marca forte do prefeito Rodrigo, de valorização do seu povo, de valorização da nossa gente, do forró tradicional que impera em todos os polos. Para você ter uma ideia, o polo do repente ali do Cavalcante, de 2 anos para cá, quando termina a embolada, o repente, a poesia, o cordel, ele vira um polo de forró. Então, como porque ele é passagem ali, né? Esse ano também o mestre Seba vai estar dentro da estação.
1: Eu ia te perguntar justamente isso aí. Como está a estação ferroviária e quais as novidades dela? E quais os polos que estarão lá dentro?
0: Ah, lá ali tem na entrada o polo do Pífano, né? De Sebastião Biano, né? Com dignidade para todos os mestres da cultura popular. E tem a Vila Cenográfica, e tem o polo do repente ali de Cavalcante, a estação ferroviária. Lembrando que a estação ferroviária também tem oficinas e amostras de cinema. Aí tem o Polo Camarão, a gente andando mais um pouquinho, vai pro Polo Juarez Santiago, que é naquela praça mastroiana ali, até chegar no pátio. Ainda tem o Monte do Bom Jesus, tem o Alto do Moura, tem o Azulão, tem muita coisa boa, Wagner, pra gente mostrar para quem nos visita e principalmente para o caruaruense. Esse caruaruense que ama o forró, mas se ele gosta de uma música de rock and roll, ele vai pro Azulão. Se ele gosta do repente, ele vai pro Polo de Cavalcante. Se ele gosta das quadrilhas juninas, vai pro Alto Moura. Então, a gente tem um calendário aí, uma forma, um leque, né, um mosaico cultural para você escolher. Né? E o pátio, claro, que é o maior palco que a gente tem, com grandes artistas, com grandes nomes, mas sem perder a característica do artista local. Na abertura, o Maestro Mozart tem mais de 100 artistas de Caruaru, além de Clever Lemos, Thaís Dias, PV Calato, que vai estar na programação. A gente ainda tem o Forró Gigante, que encerra.
1: Eu só dando uma passada rápida aqui, Erlon, pelo polo Luiz Gonzaga, né, que é o polo que ganha realmente o destaque pelas atrações que traz. Esse ano, um polo diferenciado. Abre dia 30, como a gente já disse aqui, próximo sábado, com Elba Ramalho, Mari Fernandes e Solange Almeida. Abertura mesmo é com a orquestra, como você acabou de dizer, do maestro Mozart Vieira. Encerra dia 27, com Forró do Gigante, Tiaguinho e Gustavo Lima. Nesse meio aí, no dia 12, Dia dos Namorados, tem Roberto Carlos e Batista Lima. E praticamente, dentro de todo São João, a Copa do Mundo. Eu te pergunto, como fica o horário de encerramento? E se por conta do jogo, no acordo que teve no TAC, pode se estender mais um pouco o horário?
0: Olha, Wagner, a gente já bateu isso com a Polícia Militar, inclusive em reuniões na Secretaria Estadual de Segurança, né? Tem alguns dias como abertura e outros dias que estende mais um pouquinho, mas sempre acabando 2 horas os outros dias. Lembrando que os outros polos acabam 1 hora mais cedo, né, para poder as pessoas ir embora tranquilo, né, não ter uma aglomeração de um polo para o outro. E a gente, na hora do jogo do Brasil no pátio e no Azulão, a gente para os shows para assistir o jogo, e os outros polos continuam, mas também com telões assistindo o jogo para quem gosta do futebol. Então, tudo isso foi pensado para abrigar as pessoas. Sabemos que essa Copa do Mundo, né, o Brasil, acreditamos como brasileiros que somos, que o Brasil vai passar de fase. Então, passando de fase, a gente está estudando quais são os modelos melhores para atender o nosso forrozeiro também, que gosta de futebol. Então, tudo isso é Caruaru, tudo isso é esse cenário. Eu tive recentemente num programa nacional, né, e as pessoas ficaram encantadas com a beleza do São João, porque o que é mostrado, Wagner, para fora é mais o pátio.

0: E quando a gente fala que tem Chico César, que tem Nação Zumbi, que tem Fala Mansa, que tem Azulão, que tem outros artistas, Caju e Castanha, as pessoas, onde é que fica isso? Então, isso também são modelos que é implantados, mas também a gente aproveita para reforçar. São João é Pátio, São João é Estação, São João é Alto Moura, São João é essa multiculturalidade que a cidade tem.
1: Aí dentro do que tu fala aí, Copa do Mundo, aí eu já tinha conversado contigo, mas a pergunta veio da produção aqui, do nosso gerente de marketing, Andinho. Ele pediu para te perguntar o seguinte, ó, dia 27 termina o São João de Caruaru, sendo que dia 28 é véspera de São Pedro, um domingo. E caso o Brasil passe de fase, no dia 29 haverá jogo do Brasil, provavelmente às 19 horas, se for primeiro lugar no seu grupo, que a gente espera. Tá pensando nessa logística, pode-se anunciar alguma coisa até o final do São João, passar da primeira semana que vocês estão focando nisso, pode-se entrar nisso?
0: Esse é o planejamento. A gente vai esperar primeiro o Brasil fazer sua parte, né, Wagner? Para não gerar uma expectativa. Acreditamos, como brasileiros e que gostamos de futebol, que o Brasil vai ser o primeiro do grupo, porque tem uma seleção preparada para isso, um técnico, melhor técnico do mundo também, o Ancelotti. E a gente sabe da importância disso, mas a gente está no nosso planejamento, como está o planejamento de Roberto Carlos, que vai ter um dia especial com cadeiras para o pessoal 60 mais, uma estrutura diferenciada.
1: Dentro de Roberto Carlos aí que você está falando, Erlon, eu tinha comentado contigo, extraoficialmente, mas eu quero comentar aqui ao vivo também, existe a possibilidade, a transmissão do São João exclusiva para a FTV, ponto. Existe a possibilidade de, na hora do show de Roberto Carlos, o Pátio lotando, que com certeza vai lotar, outros polos, como o meu polo, o Polo Azulão, a gente transmitir isso lá no telão, ou não, ou vocês ainda estão analisando essa possibilidade?
0: A gente está analisando, mas já levei para a reunião de núcleo, né, na reunião do comitê do São João, né, é a ideia que você deu, a gente tem que ser justo com as pessoas, foi você que trouxe essa ideia, e a gente está analisando sim, a gente tem interesse, porque o Roberto Carlos é o maior artista, né, Wagner, do Brasil.
1: Rapaz,
0: né?
1: eu tô querendo ver, eu tô com medo de botar um atestado lá no Polo Azulão e ser flagrado assistindo Roberto Carlos, entendeu? Então eu prefiro que transmita para eu não botar atestado. Fantástico, né, assim, brincando, mas Roberto Carlos, vê, maior artista do Brasil, o rei da música brasileira, se apresentar de graça pro povo. Poxa, gente, Roberto Carlos veio mais de 10 vezes pra Caruaru, você sabe, Erlon. A primeira vez foi meu pai que trouxe, até o Nildo Almeida ajudou muito. Tavares Neto lembra, conta um pouco dessa história aí. E sempre foi pago, sempre pago, e sempre quem podia assistir eram as elites, ou a gente, classe C, classe B, comprando ingresso, dividido no cartão, ou parcelando, pegando dinheiro emprestado com alguém, né? Mas de graça, para quem nunca assistiu, poxa, você tá de parabéns, é Léo Leite, o prefeito Rodrigo Pinheiro, o secretário Anderson Luiz, que lá atrás foi presidente do comitê gestor, contribuindo para esse formato que o São João está apresentando e entregando hoje. Aí, eu queria só dar uma entradinha aqui contigo, Erlon, num Polo Azulão, porque além das atrações que nós divulgamos, né, que tem abertura gospel, volta no dia 5 com Erison Porto, a Big Banda Nordestina e Fala Mansa, mas tem também as quintas-feiras de valorização da atração local, de manter uma tradição que já se tem aqui na estação, das bandas tocarem rock, de reunir motociclistas.
0: É isso, é o Rock Azulado, né, que há 2 anos já está nesse cenário, abrindo espaço para as bandas de garagem, abrindo espaço para os nossos artistas, que tem uma história legal, já que nas quintas-feiras ali já tem um clima legal na estação, que é ali o encontrão dos motociclistas. Então, aquela galera massa que já faz esse trabalho o ano todo, a gente precisa também dar ênfase a isso e colocar dentro do Polo Azulão nas quintas-feiras, porque já tem um clima legal na cidade. Já também a gente está pensando, né, dentro da proposta para outros dias também, mas tudo isso com muito planejamento para trazer sempre o melhor para as pessoas. Lembrando, Wagner, que a gente quer agradecer de coração a todas as secretarias envolvidas, a todos que fazem a Fundação de Cultura, aos nossos patrocinadores, ao Governo do Estado, Governo Federal, às grandes marcas que investem no São João de Caruaru, que sabe que tem seus retornos pela grandiosidade desse grande mega São João, né, que envolve todas as cidades. A gente percebe Cidades como São Caetano, Agrestina, Altinho, Gravatá, todas bebem também nessa fonte, na rede hoteleira, no comércio. Ontem eu estava conversando com o maestro Mozar Vieira e ele dizendo: Erlon, a gente já sente o reflexo do comércio aqui em São Caetano, né? Pessoas diferentes vindo para cá, comprar coisas, conhecer. Então tudo isso é Caruaru, que está no centro desse movimento, que vai puxando também as outras cidades irmãs. Então, por isso que o São João de Caruaru é esse planejamento. E mais uma vez eu sempre digo, o DNA dessa cidade tem um nome, que é Rodrigo Pinheiro, e ele vem fazendo a revolução em todos os sentidos, e na cultura a gente vem dando um show graças a essa maestria dele, que deixa que a gente trabalhe no momento da gente estar trazendo sempre boas notícias, boas recordações também, a gente consegue. E avançando no Barro, quando o Rodrigo comprou a área do Barro, que ia acabar o Barro para os nossos artesãos, agora ele desapropriou uma área, tem Barro para mais 50 anos. Agora também ele fez o plantio das tabocas, uma ideia que foi trazida para a Fundação de Cultura por Alexandre, seu João do Pife, foi buscar essa taboca em Minas, em São Paulo, plantamos junto com os pífanos. Então tudo isso são revoluções que são feitas, né, silenciosamente, mas que tem um impacto para o futuro, para as futuras gerações.
1: Ok. Muito obrigado, Erlon Cavalcante. Eu sei que você tem um compromisso aí com a TV daqui a pouquinho para vender nosso São João também para todo o estado, para o Brasil. Agradeço a atenção que você tem com a Caruaru FM de acordar cedinho e antecipar esse bate-papo aqui com a gente. Feliz São João, tamo junto. E amanhã eu te espero lá no Polo Azulão para a gente junto abrir esse maior e melhor São João do mundo com a bênção de Deus. Valeu, tchau.
0: Obrigado, Wagner. Parabéns pelo seu trabalho. Valeu.
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1: 7:23. Intervalo é rapidinho, é o famoso VaptVupt.
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1: Na capital do Agreste, terra do mestre Seba, patrimônio vivo de Caruaru, que a gente vai encontrar durante os 30 dias de São João, na estação ferroviária, numa Mucebá, e também na companhia Pernas para Circular, são 7 horas e 28 minutos.
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1: Olha, a STF confirmou o fim da aposentadoria compulsória para juiz. A aposentadoria compulsória era quando o magistrado dava um vacilo, botava um dinheiro no bolso por fora. Ah, não, vai punir ele, então aposenta. Aí o cara não era preso, não pagava nada e ainda ficava com salário pro resto da vida. Isso acabou e começou com Flávio Dino, que disse ontem o seguinte: a magistratura não é passaporte para o céu. A matéria vem com Yuri Hudson.
15: A primeira turma do Supremo Tribunal Federal confirmou nesta terça-feira o fim da aposentadoria compulsória remunerada como punição máxima para magistrados que cometem infrações graves. Por unanimidade, os ministros mantiveram a decisão do ministro Flávio Dino, que determina a perda do cargo e não mais a aposentadoria com salário pago pelo Estado em casos graves envolvendo juízes. A mudança vale para magistrados de todos os tribunais do país, com exceção dos próprios ministros do Supremo. Até então, a aposentadoria compulsória era considerada a punição administrativa mais severa aplicada pelo Conselho Nacional de Justiça. O modelo vinha sendo criticado por permitir que magistrados afastados continuassem recebendo remuneração proporcional ao tempo de serviço. Ao defender a medida, o ministro Flávio Dino afirmou que a aposentadoria compulsória acaba transferindo para a sociedade o custo da punição.
16: Que alguém ingressará no reino dos céus de beca e de capa. Não, não ingressará nessa condição. Não será, chamado de meritíssimo, e a roupa não é preta, é branca.
15: Durante o julgamento, o ministro Alexandre de Moraes também afirmou que a reforma da Previdência de 2019 eliminou a aposentadoria compulsória como penalidade disciplinar.
17: É da Constituição que vão retirando o termo aposentadoria compulsória ou aposentadoria proporcional por tempo de serviço. Deixou de existir. Houve uma revogação expressa. Em 4 dispositivos, isso foi expressamente revogado.
15: Segundo o Supremo, magistrados que cometerem infrações graves agora poderão perder definitivamente o cargo, além da remuneração vinculada à função. Dados do Conselho Nacional de Justiça mostram que nos últimos 20 anos, 126 magistrados receberam aposentadoria compulsória por casos envolvendo venda de sentenças, assédio, favorecimento político e outras irregularidades como punição. Agência Rádio Web, de Brasília, Yuri Hudson.
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1: Olha, e os empresários estão pressionando o Senado contra a PEC 6x1. Inclusive pediram ao presidente do Senado, Davi Alcolumbre, que quando ela chegar lá, só vote após as eleições. Parece que o Alcolumbre, que bateu de frente com o governo, dessa vez não vai querer bater de frente. Isso é fundamental para a eleição no Senado também, né? Já que 2/3 do Senado vão se renovar e muitos senadores que votarem contra podem perder apoio popular. Essa matéria, que pode mudar a vida dos brasileiros, é de Yuri Hudson.
15: Representantes da indústria, do comércio e de outros setores produtivos intensificaram nesta terça-feira a pressão em cima do Senado Federal para tentar desacelerar a proposta que reduz a jornada de trabalho e acaba com a escala 6x1. A PEC deve ser votada na Câmara ainda nesta semana e prevê a redução gradual da carga semanal de 44 para 40 horas, além da adoção da escala 5x2 sem a redução de salários. Empresários se reuniram com o presidente do Senado, Davi Alcolumbre, para pedir que a discussão seja feita aprofundadamente e, se possível, adiada para depois das eleições. O presidente da Fiesp, Paulo Scaff, afirma que o ano eleitoral acelerou a tramitação da proposta.
18: É não ter pressa e fazer de forma assodada, não ouvir ninguém. As pessoas que discutiram esse projeto não conhecem a realidade do Brasil, essa é a realidade. Fizeram de forma assodada, pensando só em eleição. Então, o que precisa é fazer de forma responsável, no tempo necessário.
15: Na reunião com Alcolumbre, empresários defenderam uma transição maior para a adaptação das empresas às novas regras trabalhistas. O setor produtivo pede um prazo de até 4 anos para a redução completa da jornada. O presidente da Confederação Nacional da Indústria, Ricardo Alban, criticou a velocidade da tramitação da proposta e alertou para impactos econômicos.
19: Possam ter esse equilíbrio, essa maturidade, para que nós possamos discutir um assunto tão importante, tão crível, com a devida responsabilidade, sem a influência de motivações eleitorais, para que o Brasil, mais uma vez, não tenha um custo por medidas tomadas de forma intempestiva. E é isso que nós estamos construindo de formas propositivas.
15: Apesar da pressão do empresariado, o presidente da Câmara, Hugo Mota, confirmou que a intenção é concluir a votação nesta semana.
20: Até quinta-feira nós queremos votar em plenário. Olha, o texto ele pode ser mudado e alterado até o último momento antes da votação. Então eu penso que a proposta apresentada ontem ela deve ser debatida e discutida até o momento que de fato a comissão especial irá aprovar o texto. Eu tenho muita confiança no trabalho do relator.
15: O relatório apresentado na Câmara prevê a redução para 42 horas semanais, 60 dias após a promulgação da PEC. E depois de 14 meses, a queda para 40 horas semanais. Agência Rádio Web de Brasília, Yuri Hudson.
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1: Olha, e eu tenho o prazer de conversar agora sobre esse tema com o advogado, ex-deputado federal, que se tivesse lá, tinha uma posição, e também como advogado e analista aqui da Caruaru FM, do Jornal Vanguarda, também tem. Bom dia, Maurício Randes. Uma mudança, né, Randes? Eu vejo como a principal depois da redemocratização, desde a criação do 13º das férias. Acho que o trabalhador ter 2 dias de descanso e um deles ser o domingo é fundamental. Bom dia, Maurício Randes.
21: Bom dia, meu querido Wagner. Bom dia, ouvintes do nosso Vanguarda, da nossa Caruaru FM. Está decidida na Câmara a matéria, né, Wagner? Acho que é uma decisão correta. É como você diz, o Congresso, que a maior parte do tempo não se preocupa com as pautas do povo, dos trabalhadores, nesse momento agora está se preocupando. Então é positivo. Eu estou aqui com a fala literal do presidente da Câmara, Hugo Mota. O texto está redondo, não deve ter mudanças. Na Câmara está resolvido. Então essa é a palavra do presidente Hugo Mota depois do relatório do Léo Prats, que diz que 60 dias depois da vigência da lei já entra a jornada reduzida das atuais 44 semanais para 42, e no ano seguinte a redução para 40. Então, o que espanta é que o Brasil está se adequando tardiamente, né, Wagner Gil, a uma jornada de 40 horas semanais. Muitos países, inclusive aqui na América do Sul, Chile e Equador, por exemplo, têm jornadas já menores do que as de 44 horas semanais que estão previstas até hoje na Constituição brasileira.
1: Eu estava comentando com um empresário ontem, Randes, vai quebrar a indústria, vai quebrar o comércio. Eu estava dando umas pesquisadas em matérias antigas, o Diário de Pernambuco, que é um jornal muito antigo, você, às vezes dá para dar uma pesquisada e trazer alguma coisa. Houve um redemoinho muito grande quando se criou o 13º, as férias, quando se acabou a escravidão lá atrás, né, que não ia ter mão de obra para nada, né, e pelo contrário. Eu acho que o trabalhador com a cabeça mais tranquila, com mais tempo com a família, e você pensar nos grandes centros, por exemplo, o cara que mora no Rio, São Paulo, lá em Recife, que tem um trânsito horrível, que ninguém consegue andar. Você sai de um bairro para trabalhar, demora 1 a 2 horas no transporte, para voltar mais 1 a 2 horas, isso dia de sábado para cumprir 4 horas. Então tu trabalha 4 horas, 4, 5 horas no transporte, você passou 10 horas ali para ir vir trabalhar. Qual o tempo você tem para a família? Vai descansar o domingo, não tem como curtir um lazer de verdade.
21: Você disse muito bem, meu caro Wagner Gil. No mundo inteiro isso é percebido, e o Brasil, que tem um sistema de mobilidade urbana muito deficiente, deveria pensar mais ainda em reduzir a jornada até com mais velocidade. Eu lembro bem que na Assembleia Nacional Constituinte, eu, como advogado dos sindicatos de trabalhadores, participei de comissões, subcomissões, houve mobilizações. Depois, ao longo do tempo, as centrais sindicais, puxadas pela Central Única dos Trabalhadores, sempre colocaram na pauta dos trabalhadores a redução da jornada semanal de 44 para 40, antes tarde do que nunca. Então, é o caso de aplaudir essa posição que está sendo tomada pela Câmara. É preciso que a opinião pública e o movimento dos trabalhadores e a sociedade civil organizada, junto com o jornalismo profissional, continuem debatendo o assunto para que o Senado não engavete. Então, esperemos que essa PEC relatada pelo deputado Léo Prates, ela seja aprovada. Tem um artigo, que eu vou comentar em seguida, que pode suscitar inconstitucionalidades. É o que está dizendo o Ministério Público do Trabalho, por exemplo. O procurador Raimundo Silveira, está numa matéria do jornal O Globo de hoje, Wagner. Então, a proposta está em condições de ser aprovada pela Câmara, e é preciso que o Senado não sente em cima, não engavete. Para isso precisamos estar alertas. Qual é o artigo que pode ainda sofrer alguma modificação?
1: Pois não, Anderson.
21: Eu quero me referir, Wagner, ao artigo 7º do substitutivo do relator Léo Prates, que é lá do Republicanos da Bahia. Esse artigo 7º determina que o empregado que tiver curso superior e ganhar acima de 21 mil, ou seja, realmente é uma minoria da minoria, mas é uma minoria que também tem direitos. Tem direitos que estão na Constituição. E a Constituição diz que a jornada de trabalho é de, hoje, 44, está se caminhando para 40. Então fica a questionalidade, por que o tratamento não isonômico, que diz assim, que esse trabalhador que ganhar acima desse patamar, ele não estará incluído, entre aspas, nas regras relativas à duração do trabalho e ao controle da jornada, salvo por liberalidade do empregador ou se houver previsão em acordo ou convenção coletiva de trabalho. Então isso é questionável, porque haveria um tratamento desigual. Mas não é a essência. A essência é que esse projeto, que o relatório do deputado Léo Prates, está realmente em 60 dias reduzindo a jornada de trabalho para a grande maioria dos trabalhadores. Porque a grande maioria dos trabalhadores manuais, com trabalhos pesados, o cheiro que está na britadeira, o cheiro que está na indústria, esse está trabalhando ainda uma jornada de 44. Abrange algo como 14 milhões. Então essa argumentação, meu caro Wagner Gil, de dizer que vai quebrar a economia brasileira, não é verdade. Tem uma grande parte da economia brasileira que já trabalha uma jornada de 40 horas semanais, ou seja, de segunda a quinta. E aí você frisou bem, quando abriu esse assunto, que é importante também que essa PEC está dizendo que tem que ter 2 dias consecutivos, né? Um deles recaindo no domingo, que é o dia que a pessoa tem para ir ao culto religioso, tradicionalmente tem até o jogo de futebol, mas é ficar com a família, é estudar. Ora, se as pessoas vão ter mais tempo para si próprios, até para sua autopreparação, isso vai ajudar a própria produtividade das empresas. Porque o que as empresas têm que fazer é modificar os seus métodos de trabalho, usar mais as novas tecnologias, tá aí a inteligência artificial com várias ferramentas disponíveis, para poder fazer mais com menos hora de trabalho. Então, isto é produtividade. O que vai resolver a adaptação a essa nova jornada de trabalho é a produtividade. E ninguém pode dizer, meu caro Wagner Gil, que 40 horas semanais é uma jornada excessivamente reduzida. Todo mundo gosta de elogiar, alguns desses que estão muito contra essa proposta voltam da Europa, deslumbrados com a Alemanha, deslumbrados com a Escandinávia. Todos esses países têm jornadas inferiores a 40 horas semanais. Então, por que ficar aplaudindo o que está acontecendo lá na Europa, e quando se quer trazer algumas das conquistas civilizatórias do movimento sindical europeu, quando os trabalhadores conquistam alguma coisa na Europa, quer se trazer alguma coisa parecida para o Brasil, essas mesmas pessoas ficam contra.
1: É verdade, Randes. A gente falando um pouquinho agora de política, ontem saiu mais uma pesquisa, né? Deu Raquel na frente de João Campos, e parece que está tendo uma tendência. Institutos que antes davam, por exemplo, vantagem para João Campos, hoje apontam vantagem para Raquel. É quando você chega para um aliado dela, o cara faz: ah, mas essa daí foi do Veritá, o Veritá erra. Sim, mas tu estava comemorando lá em outubro, quando o Veritá botou João Campos na frente. E nessa última do Veritá, Raquel 49,6, e João Campos 39,8. Anderson Ferreira apareceu com 5,7. Quer dizer, na estimulada, é uma diferença considerável e mostra que o eleitor está passando a conhecer as ações da governadora. Principalmente agora, que, como diz a propaganda do governo do estado, parece que ela acelerou mesmo as entregas, né?
21: É, porque evidentemente qualquer governo ele tem um período de planejamento, tem o período de licitação, tem o período de conquista dos recursos, e aí a Raquel trabalhou muito afinadamente com o presidente Lula. O presidente Lula destinou muitos bilhões de reais para Pernambuco, para o governo de Raquel. Raquel, com competência, está mostrando agora à sociedade, ela soube converter essa parceria que ela tem com o presidente Lula em entregas para a sociedade. Então é o programa de estradas. Ontem eu estava lendo um relatório que mostrava que só para a creche ela está destinando R$1 bilhão. Para o Cozinha Comunitária, são 65 mil refeições diárias que são servidas em 272 equipamentos de cozinhas comunitárias nos bairros populares de várias cidades de Pernambuco. Então, ela está criando centro de referências para a mulher na segurança pública, reduzindo a violência, inclusive a letalidade de morte intencional, está reduzida ao menor patamar em décadas. Então, é um governo que superou aquela paralisação que a gente percebia no governo do PSB, no governo anterior ao de Raquel. Então, a sociedade hoje está tomando conhecimento mais intensamente e também já tem uma maturação dos primeiros anos de governo, e agora os resultados estão sendo apresentados. E aí as pesquisas, é como você diz, meu caro Wagner Gil, é preciso que as pessoas sejam consistentes, sejam coerentes. Ora, se algumas pessoas estão aplaudindo uma pesquisa feita lá o ano passado, e depois, quando o resultado feito esse ano por esse mesmo instituto de pesquisa não vai ao encontro das suas expectativas, a pessoa critica o instituto, então por que não criticou antes? Então, o que a gente está vendo é que não só o Veritas, mas os vários institutos estão mostrando que é importante a comparação da pesquisa instituto a instituto, comparar a pesquisa do Instituto A com a própria pesquisa do Instituto A, em tempos diferentes. Então, os diversos institutos estão mostrando a curva do ex-prefeito João Campos em declínio e a curva da governadora Raquel Lira em subida. Esse é o dado importante na leitura, é qual que está sendo a tendência, qual que está sendo a percepção das pernambucanas e pernambucanos. Então, isso que a gente detecta olho nu na feira, no mercado, no shopping, nos escritórios, eu como advogado que vou semanalmente ao fórum, a gente percebe isso, as pessoas explicitando muito espontaneamente que vão votar na governadora Raquel porque ela está fazendo um governo eficiente, com a gestão eficiente. E muitos também aplaudindo essa parceria dela com o presidente Lula. Isso aí está se refletindo em pesquisas. Vamos agora, não é, Wagner Gil, aguardar a do Datafolha. A do Datafolha, eu cheguei a escrever sobre isso, ela tem uma peculiaridade, que nesse primeiro momento, ainda longe da eleição, a Datafolha é um daqueles institutos nacionais que terceiriza no Estado, e a amostra da Datafolha, ela tem um peso, nesse período, mais forte para a região metropolitana, onde o prefeito João Campos é mais forte. Mesmo na pesquisa da Datafolha, a curva dos dois candidatos, na última pesquisa divulgada pelo Instituto, já mostrou Raquel numa curva ascendente e João numa curva descendente.
1: Você concorda que melhorou a comunicação do governo de Raquel, principalmente no que está sendo entregue, no que está sendo feito?
21: Concordo, Wagner. Acho que tem aí um fator, são dois fatores, né? Melhorou a comunicação, acho, mas sobretudo é a maturação dos projetos, que a sociedade vai percebendo. Não existe um município dos 185 que integram o estado de Pernambuco que não tem obras do governo Raquel em parceria com o presidente Lula. Então é um pouco também um sentimento de gratidão. O pernambucano não é ingrato. O pernambucano, por exemplo, sempre deu uma maioria de 65, 68% para o presidente Lula, porque foi o presidente que mais fez pelo estado em toda a sua história. Agora a governadora, aliada ao presidente Lula, está entregando muita coisa que Pernambuco não via há muito tempo, muita coisa que o governo do PSB, que tinha Paulo Câmara como governador e o atual prefeito, o ex-prefeito do Recife, João Campos, era um dos seus secretários, era o chefe de gabinete. Na verdade, aquele governo passou 8 anos do PSB e não fez coisas que Raquel está fazendo em 3 anos e meio. Esse é o dado da realidade. Então, se a pessoa deixar essa disputa política na prateleira e analisar pelos resultados da gestão, vai perceber que em cada área, em 3 anos e meio, a governadora Raquel fez mais do que o PSB com Paulo Câmara, com, na época também tinha Danilo Cabral de secretário, tinha o João Campos como secretário. Esse pessoal ficou 8 anos no governo e fez menos do que Raquel em 3 anos e meio. Aí o pernambucano está dizendo, e por que, que eu vou trocar uma governadora dessa, se está dando certo?
1: E eu te pergunto, aí em Recife, eu tive nesse final de semana aí, passei o final de semana em Recife, saio muito de Uber e sempre procuro conversar com os Uber. A maioria dos Uber dizendo que votava em Raquel ainda não decidiram. E ele dizendo também, ó, no grupo de Uber que eu tenho, ou o pessoal vota em Raquel ou ainda vai decidir. Poucos dizem que vota em João. Você acha que é o quê que começa a crescer uma rejeição? A antecipação desse inverno, por exemplo, pode ser um fator prejudicial para o ex-prefeito de Recife, haja vista que qualquer chuvinha aí acontece um terror, e também essa demora aí na Avenida Boa Viagem de concluir essa orla?
21: Hoje mesmo, viu, meu caro Wagner Gil, aqui está chovendo, estou vendo aqui da minha janela, estou indo lá para o programa de Geraldo Freire e sei que o trânsito vai estar mais lento, porque choveu aqui, ainda tem muitas avenidas que ficam alagadas, não é só a velocidade geral de cada motorista que fica mais cauteloso quando a pista está molhada, é que ainda tem muita rua alagada. Então, o desejo de todos nós é que nesse inverno não morram mais pessoas, porque todos os invernos dessa gestão do PSB na Prefeitura do Recife, infelizmente, tem tido mortes. Não é o que ocorria, por exemplo, com a gestão do prefeito João Paulo, que tinha realmente uma prioridade de cuidar das pessoas mais pobres. O que se diz aqui muito no Recife é que a administração do PSB na capital, ela está muito assim naquelas obras, faz praças, faz algumas obras de invisibilidade, sobretudo nos bairros da classe média mais incluída. E aí deixa muito a desejar no tratamento, por exemplo, a população moradora de rua que aumentou e você não vê um amparo da prefeitura. O trânsito do Recife está muito mal cuidado pela prefeitura. Isso é uma atribuição que está lá no artigo 30 da Constituição, é responsabilidade do interesse peculiar do município. Então a gente vê o trânsito travado, até muitas vezes pela falta de engenharia do trânsito, ou pela excessiva preocupação em colocar aqueles ralentadores que geram multas. Há quem diga que há um interesse em arrecadar mais com essas multas, a indústria da multa. Essa é a percepção do recifense. Mas eu ainda acho que, dado o bombardeio muito grande de propaganda que a gestão municipal do Recife fez, eu ainda acho que o prefeito do Recife tem uma votação muito expressiva na capital. Acho que quando vai para a região metropolitana, eles atendem a ter índice menor. Então, quando a população observa, as pesquisas observam o conjunto da região metropolitana do Recife, aí a governadora Raquel já leva vantagem.
1: Certo. Randy, eu queria agradecer demais a sua participação aqui no Jornal Vanguarda da Caruaru FM, nesta manhã fria, está chovendo aqui também. Tenha uma excelente semana e um bom dia para você e obrigado pela análise aos nossos ouvintes aqui da Caruaru FM.
21: Tá, um abração grande a todos os que nos ouvem no Vanguarda. Parabéns pelo excelente jornalismo que você e a equipe, Wagner, estão fazendo aí na Caruaru FM. Um abraço forte.
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1: Chegamos ao final de mais uma edição do Jornal Vanguarda. Se você sabe demais, sabe muito esse DJ Júlio César, viu? Pensa num menino inteligente. Só tem 20 e poucos anos. Olha, chegamos ao final de mais uma edição. Hoje um jornal muito especial, analisando aí praticamente a aprovação do fim da escala de trabalho 6x1, né? Lá na Câmara com o Maurício Randi, e também falando sobre a abertura do São João, sobre São João de Caruaru, com nosso amigo Erno Cavalcante, presidente da Fundação de Cultura e Turismo. Se você perdeu essa entrevista, tem a opção de ouvir a reprise a partir do meio-dia. E se você está ao vivo, daqui a pouquinho, Stephanie Rodrigues comando o show. Hoje, a música de hoje vai para a amiga Wagner Valéria, está aniversariando, ouvinte assídua. Todo dia de manhã manda uma fotozinha daquelas que entra no carro, vai deixá-la lá no Diocesano, sintoniza 104.9. A música de hoje, Toma Conta de Mim, Limão com Mel aí, uma homenagem ao Arraial dos Amigos. 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Valeu, galera. Parabéns, Valéria. Pra você, solta um parabenzinho primeiro aí, Júlio. Pra Valéria, pode ser o de Hit, né? Aquele parabéns pra você de Hit. Valéria, uma amiga, trabalha na área de saúde, muito dedicada. Beijão pra você, Valéria. Parabéns, felicidade. E a música que você pediu agora, com Batista Lima. Toma conta de mim. Valeu.
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2: Existem coisas em nossa vida que nunca podemos esquecer. E muitas delas sequer podemos mudar. Aprender a lidar com as coisas da vida é o grande desafio de todos nós. Porque o passado nos atormenta mais do que o presente. Isso porque não entendemos que ele não pode ser mudado. Também não podemos esquecer que as opiniões dos outros não definem a nossa vida. Isso porque a vida de cada um daqueles que ele julga é completamente diferente da sua. É importante saber que tudo evolui com o tempo. A crítica ou as críticas dos outros dizem mais deles do que de você. Pensar demais só causa tristeza e traz insegurança. A felicidade vem de dentro de você. Pensamentos positivos atraem coisas boas e nos fazem bem. O sorriso é contagioso, por isso sorria sempre. A gentileza espontânea nos faz pessoas melhores. Seja um herói da sua própria história. Você só irá fracassar se desistir. Preste atenção naquilo que você pensa e deseja. Mas lembre-se que depois de um dia ruim, com certeza virá um dia melhor. O bem nunca deixa de ter seu valor em nossa vida. Sempre haverá um dia de sol, mesmo depois de uma noite em tempestade. Portanto, devemos levar a vida com mais otimismo, procurando o lado bom das coisas. Mesmo que você esteja diante de um grande desafio e que tudo pareça difícil, saiba que as dificuldades passam e deixam para cada um de nós a lição da resistência e da esperança através do amor. Acredite, tudo vai melhorar. Muita paz, muita luz.
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9: 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Na Caruaru FM 8 e 2.
0: Hora certa. 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

Stephanie! Está no ar mais um É Show comigo, Stephanie Rodrigues, Fanny, Fanny, como você preferir, fique à vontade. Manhã de quarta-feirona, 27 de maio de 2026. Eu te convido a interagir, participar comigo através do 98155-1049. Pede música, manda beijo, felicitações para quem você quiser, valendo sorteio no final do horário de Kit da Brasil da Sorte. Também ingresso para você curtir o Thiago Soares na Mansão Forró neste sabadão, dia 30. Eu começo assim, ó, para cima, com a Anitta e a Musa. Excelente quarta-feirona para nós.

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1: Agora na melhor, 8h15.
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0: 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Você curtiu, pelo amor de Deus, Jorge Mateus junto com a Laona Prado, Haverá Sinais, hein? Falou também Solange Almeida e Santana, Me Dá Meu Coração. Menos é Mais com Champagne, Ivete Sangalo e o Carlinhos Brown. Djavan, Capital Inicial. E Anitta e a Musa, 8 horas e 30 minutinhos. Participa com a Fania aqui.
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0: DDD 81, tem um 9 na frente, decora 8155. 8155, o final do nosso WhatsApp, a nossa sintonia gostosa, 1049. Pede música, manda beijo, felicitações pra quem você quiser. Agora são 8 horas e 31 minutinhos, vamos direto para o nosso WhatsApp. Saber quem tá do outro lado e por onde, querendo ouvir o quê? Batendo o ponto cedinho. Cheia de girassóis e rosas, pedindo o Rei Roberto Carlos, a Valéria no Divinópolis. Cheiro, ela tá aqui na contagem regressiva para o maior e melhor São João do mundo. E o rei vai estar nele, né? Quem mais tá por aqui? Produção, bom dia. Em áudio, daqui a pouquinho vamos ouvir esse, né? Ok, bom dia, Marcelo Rodrigues. Show do Salgado, quero curtir, toca pra mim Frejar Segredos, mandou girassóis, adoro, valeu Marcelão, obrigada pelo carinho e audiência, cada musicão, hein, produção? Bom dia, Fanny, sou livre, em Surubim, toca pra gente, qual é essa? Eu não entendi, produção. Ah, sim! A do Bruno Mars, a nova, que ele botou um pedacinho da música. Obrigada, Liv! Cheiro pra ti, toco o Bruninho. É sucesso! Ele disse isso? Pronto, confirmado. 8 horas, ele é chique, botou em inglês, produção, entendeu? A gente tem que ir se adaptando, entendendo. Seja a música sem o nome em português ou seja em inglês. A gente se vira. Eita, 8 horas e 32 minutinhos, estamos em nome do Armazém Paraíba, na loja, no site, no app. Ofertas imbatíveis, imperdíveis, que ninguém faz igual. 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E ela está chegando, Suzy Valois, toda trabalhada em seus mistérios, trazendo pra gente as primeiras previsões horóscopo hoje, quarta-feirona, 27/5. Qual a fase da lua, Suzinha? A estação é o outono e o signo de Gêmeos. Bom dia, Suzy Valois.
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2: 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Bom dia, Fani, bom dia, ouvintes da Caruaru FM, a Suzy chega nesta manhã de quarta-feira, hoje é dia 27 de maio de 2026 e eu trago as primeiras previsões do horóscopo para você que nos acompanha aí pelo Eshow. Eu começo com Áries, você que nasceu entre 21 de março a 20 de abril, a lua segue toda poderosa em seu signo e se harmoniza com Plutão, deixando sua energia física e mental na melhor forma. Hoje você terá disposição para tudo e não vai querer ficar parado de jeito nenhum, ariano. Touro, você que nasceu entre 21 de abril a 20 de maio, oportunidade inesperada pode surgir, mas você terá que agir rápido para conseguir aproveitar. E olha, e a chance de faturar e até concretizar um sonho de consumo, taurino. Gêmeos, você que nasceu entre 21 de maio a 20 de junho, no trabalho, vai se destacar mais se explorar sua capacidade realizadora e seu dinamismo. Pode receber elogios dos chefes, principalmente na parte da tarde, geminiano. Câncer, você que nasceu entre 21 de junho a 22 de julho, a atração por alguém da turma tende a crescer e um envolvimento de futuro pode começar. Você não pensará duas vezes para tomar a iniciativa e mostrar o que quer. Romance protegido, canceriano. Daqui a pouquinho eu volto com a segunda parte dos astros e seu signo pra você.
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2: Na Caruaru FM, 8h37 agora.
3: Hora certa. 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
6: De volta com o seu É Show! E você curte agora pedidos? O rei Roberto Carlos.
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2: Agora na melhor, 8h49, você curte ele, Thiago Soares, que vai estar na Mansão Forró nesse sabadão. E você, ouvinte da melhor, tá concorrendo a ingresso no final do E-Show, hein?
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4: Caruaru FM é a sua rádio! Você curtiu? Yasmin Sensação, a indicação teve também Chão de Harmonia, Desejando e Querendo. Você pediu e a Fanny tocou, Thiago Soares, Frejá, Bruninho Mars e muito mais. Também o Rei Roberto Carlos. 9:01 agora.
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4: E vamos direto para o nosso WhatsApp, saber quem tá do outro lado e por onde, querendo ouvir o quê? Bom dia! Oi, Fanny, cadê aqui? Vamos, o áudio que tá lá embaixo? Isso, primeiro, vamos lá.
6: Bom dia, aqui é o Paulo de Barra Carlos Oliveira. Eu gostaria de ver uma música aí com Relâmpago e Trovão com Nuvem da Paraíba. Se não tiver, pode ser uma de Elifa Júnior, tá certo? Valeu. Para oferecer para a minha família, para você aí da rádio, Carol, assim, tá legal.
4: Tá certo, valeu. Então vamos com o nosso rei das trilhas, né, produção? Nosso caro aruense, Elifa Júnior, toco daqui a pouquinho. Obrigada, Paulo Luiz, pelo carinho e audiência. Bom dia, sou Anderson aqui no Centro, Fani. Toca pra gente, Felipe Araújo, Estranho de Novo. Oferece a todos cheiro. Cheiro, Anderson, pra você também. Quem mais tá por aqui? O Diniz do Salgado, pedindo Um Minuto para o Fim do Mundo com CPM 22. É musicão. Toco sim. Daqui a pouquinho, cheiro pra você, pra sua mamãe, sempre no carinho da audiência. Ela que é xará da Suzy, Valoá. Da Suzy, né? O Valois aí da Suzy, o Valoá, é diferente. É artístico. 9:02 agora. E por falar nela, ela tá de volta com mais horóscopo pra gente.
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7: Caruaru FM, essa é a sua rádio. Voltei com as previsões do horóscopo nesta quarta, 27 de maio de 2026. Agora é a vez do signo de Leão, você que nasceu entre 23 de julho a 22 de agosto. Se está esperando uma quarta pontuada por harmonia e boas energias, acertou em cheio. Hoje os astros estão inspirados e prometem realçar o clima de sintonia e entendimento com quem trabalha e convive, leonino. Virgem, você que nasceu entre 23 de agosto a 22 de setembro, sua disposição se eleva e o momento é ideal para investir em sua qualidade de vida. Novo tratamento ou especialidade médica pode trazer solução para um distúrbio antigo virginiano. Libra, você que nasceu entre 23 de setembro a 22 de outubro, se está livre, tire proveito da sua sedução e autoconfiança, pois tem tudo para dar um match no crush dos sonhos. Namoro recente deve decolar e lance à distância também contará com proteção. Afinidades em alta com o seu amor libriano. Escorpião, você que nasceu entre 23 de outubro a 21 de novembro, hoje a lua manda poderosas energias e fecha parceria com Saturno, reforçando sua vitalidade e resistência física. Ela também destaca as suas qualidades e promete um período de grande produtividade profissional e é hora de mostrar do que é capaz, escorpiano. Daqui a pouco eu volto, trazendo as previsões para Sagitário, Capricórnio, Aquário e Peixes.
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0: Hora certa. 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
6: De volta com o seu É Show, 9:08, a pedido, chegando ele, o rei das trilhas, Elifa Júnior.
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2: Agora na melhor 9:17.
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2: Caruaru FM é a sua rádio! Você curtiu? Isa e Maria Gadu, um amor puro! Na indicação rolou também Maneva, Ser Perfeito. Teve A Pedidos, CPM 22, Um Minuto para o Fim do Mundo. Felipe Araújo, Estranho de Novo. Joel Melipa Júnior, Rei das Trilhas. 9h29, participa com a Fania aqui.
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2: E vamos direto para o nosso WhatsApp, saber quem tá do outro lado e por onde, querendo ouvir o quê? Bom dia, Manuela Silva do Salgado, Fani, quero ouvir Sorriso Maroto, Sinais, ofereceu a turma da Manupe, que mandaram girassóis, adoro. Tem áudio, bom dia.
4: Bom dia, Rádio Caruaru FM, aqui é a Maria Viviane de Almeida Maciel do José Antônio Liberado. Gostaria de ouvir uma música de Daniel das Antigas, ofereço a todos da Rádio Caruaru FM e a todos que estiver ouvindo, porque a Rádio Caruaru FM é bem melhor. Coloque minha música, por favor, e quero participar dos prêmios também.
2: Tá certo, toco daqui a pouquinho, Daniel. Obrigada pela participação, carinho. E a audiência, mandar um abraço aqui também para a Rita de Cássia, no centro, no carinho da audiência. 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É com você, Suzinha.
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5: Caruaru FM, essa é a sua rádio. Voltei com os astros e seu signo e a previsão agora para Sagitário. Você que nasceu entre 22 de novembro a 21 de dezembro, interesses que dizem respeito ao lar ficam em evidência nas primeiras horas da manhã e vibes positivas vão comandar o convívio familiar. Seu lado prestativo estará de plantão e você vai estender a mão. As necessidades dos parentes virão em primeiro lugar, Sagitariano. Capricórnio, você que nasceu entre 22 de dezembro a 20 de janeiro, a vontade de colaborar deve falar mais alto no romance e tudo indica que não faltará disposição na hora de ajudar o seu amor. Se está solteiro, a atração por colega de trabalho tende a aumentar, capricorniano. Aquário, você que nasceu entre 21 de janeiro a 18 de fevereiro, seu poder de comunicação, versatilidade e agilidade ficam explícitos hoje e deve favorecer bastante seu prestígio profissional, meu cristal. Você vai convencer colegas, chefes ou clientes e saberá atender às expectativas mais exigentes, aquariano. Peixes, você que nasceu entre 19 de fevereiro a 20 de março, Plutão segue a caminhada em seu signo e forma aspectos benéficos com a Lua, prometendo um período de vigor e disposição. Se teve algum probleminha recente, aproveite para se cuidar, pois hoje a recuperação deve ficar mais acelerada, pisciano. Chegamos ao final das previsões do horóscopo desta quarta-feira, de volta amanhã com os astros e seu signo, para você que nos acompanha aí pelo E-Show. 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Beijos, Fani! Beijos, ouvintes da Caruaru FM, a Suzy Valor à volta, 1 da tarde, trazendo o melhor da MPB no som do Brasil. Até lá!
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3: 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Agora na melhor 9h34...
4: Hora certa, apoio.
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4: De volta com o seu É Show, 9 horas e 36 minutinhos. A pedidos, você curte, Daniel?
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4: Muito bom dia pra você!
2: Bom dia, Vani!
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Houve um tempo em que o sucesso pra mim era uma canção numa varanda ou debaixo de uma janela. Sucesso era o sorriso no rosto de uma moça bonita ao ouvir uma serenata ou o olhar de um casal apaixonado. Eu aprendi a cantar o amor assim, sentindo e observando pessoas.

São Paulo. Eu queria fazer o seguinte. Eu queria que todos vocês colocassem pra fora o lado cantor que eu sei que vocês têm. E que vocês cantassem exatamente o que a gente vai cantar aqui em cima. Vocês vão repetir igualzinho aí embaixo, tá bom? Vamos juntos assim, ó.

tá com a gente? Vamos juntos assim, vem. 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Vem.

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1: Na melhor, 9h53 agora.
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3: Caruaru FM é a sua rádio! Você curtiu? Borges e Emicida, vença! Na indicação rolou também Claudinha Leite com plugin da Bagaceira, Sorriso Maroto, Sinais a Pedidos. Tem também música nova do Safadão e o Zé Vaqueiro, Cê Volta. E Daniel com Pomporri de Respeito, bloquinho gostoso, hein? 10 horas em ponto. Esse é o seu É Show, eu sou Stephanie Rodrigues, ou Fanny, Fanny, como você preferir, fique à vontade.
2: Bom dia, Fanny!
3: Bom dia, amores da Fanny, te faço companhia diariamente de segunda a sexta-feira, das 8 ao meio-dia, e no sabadão das 8 às 11 horas da manhã e todo sábado dentro do É Show, tem o meu baú, o baú da Fanny, com muito forró romântico, aquela roedeira gostosa e necessária que a gente faz juntos e misturados, valendo no final do horário para quem tá interagindo e participando, um ingresso pra Mansão Forró, sábado, dia 30, com o Thiago Soares, o príncipe do álcool, e você, ouvinte da Caruaru FM, vai curtir um pagodinho de respeito. 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Eu já volto com Caruaru Notícias e muita música. Rapidão.
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5: Agora na melhor 10 e 4.
0: Hora certa. 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
5: Novas regras de saúde mental no trabalho entram em vigor no país. Empresas de todos os setores passam a seguir, a partir desta terça-feira 26, novas regras de segurança e saúde no trabalho que incluem a prevenção de riscos à saúde mental. A atualização da NR1 obriga empregadores a identificarem fatores psicossociais como sobrecarga, assédio e pressão excessiva. Durante os primeiros 90 dias, a fiscalização terá caráter educativo, com orientações para adequações. Após esse período, poderão ser aplicadas penalidades, incluindo multas e embargos, em casos de descumprimento das normas. A medida busca ampliar a prevenção ao adoecimento mental relacionado ao trabalho. Dados da Previdência Social apontam crescimento nos afastamentos por transtornos mentais, com destaque para casos de ansiedade, depressão e estresse grave. Stephanie Rodrigues para o Caruaru Notícias.
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5: De volta com o seu show, 10 horas e 7 minutinhos agora, e você curte Calcinha Preta.
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1: Agora na melhor 10 e 18, vamos pra cima.
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0: Que a Aruaru FM é a sua rádio. Você curtiu? Almere Maria Bethânia, musicão, quero você. E também Ariana Grande, Chris Brown, Matheus Volpe, Guilherme, Biel, Natanzinho Lima e muito mais. 10h30 agora, participa com a Fani.
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0: E vamos direto para o nosso WhatsApp, saber quem tá do outro lado e por onde, querendo ouvir o quê? Bom dia!
3: Bom dia, Fanny, bom dia, Caruaru FM, bom dia a todos. Aqui é Diego Silva, falo aqui do centro. Gostaria de dizer a todos aí, uma ótima quarta-feira. Queria curtir um som aí, se possível. Tocar aí um som aí com Raimundos, reggae do maneiro. Manda aí pra Lucas Gabriel Filhão, a turma que dá pra morrer, tá ligado desde cedo, não é melhor. Cuida pra cuidar, Caruaru FM. A sua rádio. Manda um aí pra Andinho aí, meus parabéns aí. Muitos anos de vida, muita paz, muitas bênçãos. É nóis, Andinho, cuida!
0: Tá aí, o um feliz aniversário para o Anderson Marinho, que tá de nível hoje. Geminiano, né, produção? Valeu, meninos, dá pra moto. Toco daqui a pouquinho o reggae do maneiro. Mandar um abraço aqui também para o nosso querido Adeilson Ribeiro, do São João da Escócia, sempre no carinho e na audiência. Família do Luiz, da Avenida Empresária Abdias Bastos Lé, lá no bairro Cidade Alta. Cheiro, meus vizinhos de cima, né, produção? Adalgisa Nunes, H. Menon, Rui Lira, Morada Verde, Bela Vista, também lá na Cidade Alta, todo cheiro pra vocês. 10h32. Já volto com mais É Show.
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3: Olá, amores da Fani, eu sou Stephanie Rodrigues e te convido a todos os sábados, a partir das 9h30 da manhã, dentro do E-Show, a você curtir muito forró das antigas comigo. Tem roideira, tem música romântica, todo sábado, dentro do E-Show. Até lá! Agora na melhor 10h33...
0: Hora certa. 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
3: De volta com o seu É Show, 10 horas e 36 minutinhos. A pedido do Diogo Silva, você curte os Raimundos.
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3: Muito bom dia, excelente quarta-feirona pra nós.

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1: Agora na melhor 10h47.
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3: Caruaru FM é a sua rádio! Você curtiu o seu desejo, nós dois? Na indicação rolou também Zé Neto e Cristiano, pai de menina. Grupo Benzadeus e Mari Fernandes, Erro Calculado, Timbalada, Seu Jorge, muito mais. 10 horas e 59 minutinhos agora.
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3: 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A Bete do Bebeto. 11 horas e um minutinho, eu já volto com Caruaru Notícias.
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4: Agora na melhor, 11 horas e 2 minutos.
0: Hora certa. 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
4: INSS passará a pagar o salário maternidade em até 30 dias após a solicitação do benefício. Caso haja atraso na análise do pedido, o repasse será feito automaticamente, conforme prevê a nova lei publicada no Diário Oficial da União. A concessão poderá ocorrer de forma provisória antes mesmo da análise definitiva dos requisitos. Após a avaliação, o benefício poderá ser mantido ou interrompido, caso a solicitante não cumpra os critérios exigidos. A medida busca agilizar o atendimento das seguradas e garantir suporte financeiro durante o período de afastamento. Os valores recebidos na concessão provisória não precisarão ser devolvidos, exceto em casos de má-fé comprovada. Stephanie Rodrigues para o Caruaru Notícias.
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6: De volta com a show, 11 horas e 6 minutinhos. A pedidos, você curte Cavaleiros do Forró e Baby Song?
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2: Agora na melhor 11:15.
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3: Caruaru FM é a sua rádio! Você curtiu Elba Ramalho e o seu primo Zé Ramalho? Admirável Gado Novo é a música, pedidos Ana Carolina. Você curtiu Pixote, Pixirico e MC GW, Bruno Marrone e muito mais. 11 horas e 31 minutinhos. Daqui a pouquinho eu trago os nomes dos sortudos que faturaram hoje, né? Quem vai levar o ingresso pra curtir o show de Thiago Soares, o Príncipe do Álcool, na Mansão Forró, sabadão dia 30. E também quem vai levar o kit da Brasil da Sorte pra casa. 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Caruaru FM é a sua, minha, nossa rádio. E daqui a pouquinho eu volto com o último bloquinho musical do show desta quarta-feira, na 27. Passou voando, produção. É rapidão, hein?
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4: Agora na Caruaru FM 11:34.
0: Hora certa. 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
6: E chegamos ao último bloquinho musical do É Show desta quarta-feirona. E vamos pra cima com Mastruz com Leite, Limão com Mel.
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1: Na melhor, 11 horas e 50 minutos, a pedidos do Márcio Inácio, do Severino Afonso, chegando Edson Gomes.
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5: Acabou a produção, vou ficando por aqui. E quem faturou o ingresso pra curtir? O Thiago Soares, na Mansão Forró dia 30, foi a Rita de Cássia do Centro. E quem levou o kit da Brasil da Sorte foi o Anderson Albuquerque, né, produção? O outro, do Instagram. Certo. Combinado. A produção vai entrar em contato. A produção disse que o telefone dele não tem, que ele pediu música pelo Instagram, certo? E o final do telefone da Rita de Cássia é o 1475. Eu quero agradecer o carinho e a audiência de cada um, você ouvinte 104,9. Que ficou sintonizadaço com a Panino é Show até agora. Amanhã, quinta-feirona, se papai do céu assim permitir, a gente tem um encontro marcado a partir das 8 horas da manhã e mais um é Show com muita música e informação. Segue na nossa audiência quem perdeu as primeiras notícias do dia. Tá chegando a reprise do Jornal Vanguarda com Wagner Gil na apresentação. E Júlio César na técnica. E não esquece nunca, hein? Onde a fé, milagres e tudo passa. Boa tarde, bom almoço. Excelente quarta-feirona. Até amanhã. Tchau.
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14: 12 horas e 3 minutos na terra de José Condé.
15: Hora certa. 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
2: Está no ar o Jornal Vanguarda comigo, Wagner Gil, com o DJ Júlio César e com você, ouvinte da Caruaru FM, quarta-feira, 27 de março de 2026, uma quarta-feira fria, né, chuvosa. Então aproveite para saudar você que está nos acompanhando no Instagram da Caruaru FM. Muito bom dia, obrigado pela audiência. A você também que está no canal do YouTube da Caruaru FM. Valeu demais a audiência, eu lembro. Jornal Vanguarda, o jornal de Caruaru. E vamos aos principais destaques do Vanguarda de hoje. Empresários pressionam o Senado contra PEC da escala 6x1. Violência, Ligue 180 registra quase 680 mil denúncias de violência doméstica só em 2026. Anvisa autoriza novo tratamento para doenças respiratórias. Pela Libertadores, Flamengo vence e encaminha melhor campanha geral da Libertadores. Essas e outras notícias é agora, DJ Júlio César, no Jornal Vanguarda da Caruaru FM.
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2: E aí, galera, aquele friozinho, né? Você que tá aí deitadinho aí na cama, com preguiça de levantar, com o radinho ligado, ouvindo a Caruaru FM, olha... E a pisada vai ser essa, no momento 21 graus, a mínima foi de 20 e a máxima de 26, dia parcialmente nublado, com chuvas isoladas durante todo o dia. No momento a umidade do ar está girando em torno de 92% e o sol se põe hoje às 17 horas e 11 minutos com céu nublado e possibilidades de chuva.
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2: Esses são apenas alguns dos destaques do Jornal Vanguarda de hoje, que também tem o Vanguarda Entrevista. E hoje nós vamos conversar com o presidente da Fundação de Cultura de Caruaru, Erlon Cavalcante, e falar dele sobre a abertura do maior e melhor São João no mundo na cidade, né? Começa amanhã no Polo Azulão com a Noite Evangélica. E no próximo sábado, abertura no Pátio de Eventos Luiz Gonzaga. No domingo, já tem Alto do Moro. E você pode participar dessa entrevista com mensagens, perguntas ou opiniões pelo nosso WhatsApp 98155-1049. Participe, que é importante demais para Caruaru e também para

0: Olha, o STF e a Fazenda, o Ministério da Fazenda, estão discutindo operação de crédito para salvar o BRB. A matéria vem com Alan Barbosa.
1: O ministro do STF, Luiz Fux, promoveu uma reunião nesta terça-feira com o ministro da Fazenda, Dário Durigan, a governadora do Distrito Federal, Celina Leão, e representantes do Banco Central e da União para ajustarem uma solução para salvar o BRB. O Banco de Brasília é uma das instituições financeiras envolvidas no escândalo do Banco Master. O ex-presidente do BRB, Paulo Henrique Costa, está preso preventivamente, acusado de ter sido beneficiado com o esquema de Daniel Vorcaro. Luiz Fux é relator de uma ação protocolada pelo GDF para que uma operação com recursos do Fundo Garantidor de Crédito, FGC, seja utilizada em socorro do BRB, como detalhou o ministro da Fazenda na saída do encontro.
2: Em primeiro lugar, vai ser trabalhada uma operação de crédito a ser tomada pelo GDF com o Fundo de Garantias, com o FGC.
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0: Olha, e no Vanguarda Entrevista, tenho o prazer de conversar já, abrindo aqui o jornal, com o presidente da Fundação de Cultura de Caruaru, Erlon Cavalcante. Bom dia, Erlon. Prazer imenso em conversar com você. Amanhã, o São João chega ao perímetro urbano da cidade, no Polo Azulão, com a Noite Evangélica, e no sábado, a cereja do bolo. O Pátio de Eventos Luiz Gonzaga abre suas portas para o maior e melhor São João do mundo. Bom dia, Erlon.
4: Bom dia, Wagner. Bom dia a todos da Rádio Caruaru FM. Sempre é um prazer falar com você. É isso. A gente preparou um São João diferente. São João na Roça já foi um grande sucesso, graças a Deus, sem nenhum incidente. Ontem tivemos uma coletiva de imprensa para falar sobre o que pode e o que não pode dentro do perímetro do São João, não só no pátio, mas no Alto Moura. Tiramos todas as dúvidas dos colegas da imprensa, estava lá Coronel Oliveira, Coronel Patrício, pessoal também da Vigilância Sanitária, outros colegas secretários de trânsito, da UBI, foi legal. Justamente a gente também estava falando sobre isso, da importância do Polo Azulão nessa noite evangélica, que não é só para os evangélicos, né? É uma noite para louvar a Deus. Então, você de toda a religião, venha, vai ser bonito. Já é uma marca também do prefeito Rodrigo abrir o São João Urbano com essa noite lá no Azulão. E aí segue.
0: E as atrações são Edley Levi, Eli Soares e o Davi Sacker, né? Atrações fantásticas aí, muito conhecidas do meio gospel.
4: É isso, e aí depois, aí no dia 30, ali no pórtico da entrada, né, vamos ter a presença da governadora Raquel Lira com o prefeito Rodrigo abrindo, cortando a fita do São João para que a gente tenha uns festejos com muita alegria, com muita segurança, com muita sustentabilidade. Ela vai pela estação, depois ela vai para o COI junto com o Rodrigo, e aí a gente vai para o pátio, onde vai ter grandes shows com orquestra de pífano do maestro Mozart, vai ter Elba Ramalho, Solange Abreu, vai ser uma noite.
0: E Mari Fernandes, né? Na abertura, né?
4: Mari Fernandes. E também lembrando, Wagner, já aproveitando sua audiência aí, que no dia 30, à tarde, nossa rainha Elba Ramalho vai estar lá no Museu do Barro, né, onde tem peças dela, onde tem roupas que pertenceram a ela, né, na Sala Luiz Gonzaga. Vamos estar recebendo ela, que ela é a nova integrante da Calçada da Fama do Forró. Vai ser lindo, já tem três integrantes dessa calçada, que é o Azulão, o Anildo Almeida e Joana Angélica, e agora teremos Elba Ramalho, depois o Jorge Altinho e o Amazã. Então, é um momento também importante para a gente deixar registrado as digitais de Elba Ramalho, que tem feito um trabalho durante sua vida muito grande e que canta e cantou Caruaru intensamente.
0: Olha, e esse final de semana também, né, Erlon? Tem Alto do Moura e já começa no sábado com também show no domingo. E a programação espetacular. No sábado, o mestre Didi de Caruaru, Arreio de Ouro, Tagino Gondim e Valquíria Rios. E no domingo 7, Toca do Vale, Geraldinho Lins e Eliane. Te pergunto, como está a estrutura do Alto Moura? Como está ali o Centro de Artes?
4: Está tudo tranquilo, né? O polo ali, o multicultural também abriga o polo das quadrilhas, que esse ano vem muito forte também, com exposições, com grandes atrações e, claro, os festivais de quadrilha, que já é uma grande realidade. Além do próprio polo do Alto Moura, que é um polo muito forte, que é o São João de Dia, a gente também, desde 2 anos para cá com o Rodrigo, que a gente vê a alegria dos nossos artesãos que voltaram a vender suas artes, e a gente preparou um Alto Moura diferente, com atrações muito fortes, com São João muito intenso, economia girando, empregos sendo gerados, tudo isso pensado para Caruaru. Vamos fazer, Wagner, o maior São João da história, né? Porque a gente preparou uma grade, não em cima da hora, a gente preparou um ano atrás. Isso é uma marca do prefeito, é um planejamento da cidade, é um planejamento da maior festa do Brasil, que é o São João de Caruaru. É um grande festival de música, onde a gente tem muita gente envolvida, mais de 26 mil artistas, esperado mais de 4 milhões de pessoas circulando, uma economia que vai girar em torno aí de quase 800 milhões de reais. Então tudo isso tem a marca do artista local, com mais de 80% de forró na grade.
0: Eu ia te
4: tudo
0: perguntar, Elon, qual o percentual de artistas de Caruaru nessa festa, em termos de percentual mesmo? Você vai ter em média aí 1.200 artistas, 1.600 artistas, se eu não me engano, se apresentando. E o percentual de artistas de Caruaru, da terra, da nossa região?
4: Ó, Wagner, a gente vai ter mais de 1.000 shows, né? E quando a gente junta todo esse universo, são mais de 26 mil artistas. Porque, por exemplo, quando a gente contrata a banda de Elifa Júnior, ele vem com 10, 15 trabalhadores da cultura. Então, esse número é intenso. Então, esse número... Entendi. Chega a mais de 70% dessa grade feita por nossa gente. É as bandas de pifa, os bacamarteiros, os grupos de dança, é os poetas, os repentistas, o artista na Casa Rosa. Então tudo isso, Wagner, é essa marca forte do prefeito Rodrigo, de valorização do seu povo, de valorização da nossa gente, de...

0: Lembrando que a Estação Ferroviária também tem oficinas e amostras de cinema. Aí tem o Polo Camarão. A gente andando mais um pouquinho, vai pro Polo Juarez Santiago, que é naquela praça Mastroianna ali, até chegar no pátio. Ainda tem o Monte do Bom Jesus, tem o Alto do Moura, tem o Azulão, tem muita coisa boa, Wagner, pra gente mostrar para quem nos visita e principalmente para o caruaruense. Esse caruaruense que ama o forró, mas se ele gosta de uma música de rock and roll, ele vai pro Azulão. Se ele gosta do Repente, ele vai pro Polo de Cavalcante. Se ele gosta das quadrilhas juninas, vai pro Alto Moura. Então, a gente tem um calendário aí, uma forma, um leque, né, um mosaico cultural para você escolher, né? E o pátio, claro, que é o maior palco que a gente tem, com grandes artistas, com grandes nomes, mas sem perder a característica do artista local. Na abertura, o Maestro Mozart tem mais de 100 artistas de Caruaru, além de Clever Lemos, Thaís Dias, PV Calado, que vai estar na programação. A gente ainda tem o Forró Gigante, que encerra.
1: Eu só dando uma passada rápida aqui, Erlon, pelo Polo Luiz Gonzaga, né, que é o polo que ganha realmente o destaque pelas atrações que traz. Esse ano, um polo diferenciado. Abre dia 30, como a gente já disse aqui, próximo sábado, com Elba Ramalho, Mari Fernandes e Solange Almeida. Abertura mesmo é com orquestra, como você acabou de dizer, do Maestro Mozart Vieira. Encerra dia 27, com Forró do Gigante, Tiaguinho e Gustavo Lima. Nesse meio aí, no dia 12, Dia dos Namorados, tem Roberto Carlos e Batista Lima. E praticamente, dentro de todo São João, a Copa do Mundo. Eu te pergunto, como fica o horário de encerramento? E se por conta do jogo, no acordo que teve no TAC, pode se estender mais um pouco o horário?
0: Olha, Wagner, a gente já bateu isso com a Polícia Militar, inclusive reuniões na Secretaria Estadual de Segurança, né? Tem alguns dias como abertura e outros dias que estende mais um pouquinho, mas sempre acabando 2 horas os outros dias. Lembrando que os outros polos acabam 1 hora mais cedo, né, para poder as pessoas ir embora tranquilo, né, não ter uma aglomeração de um polo para o outro. E a gente, na hora do jogo do Brasil no pátio e no Azulão, a gente para os shows para assistir o jogo, e os outros polos continuam, mas também com telões assistindo o jogo para quem gosta do futebol. Então, tudo isso foi pensado para abrigar as pessoas. Sabemos que essa Copa do Mundo, né, o Brasil, acreditamos como brasileiros que somos, que o Brasil vai passar de fase. Então, passando de fase, a gente está estudando quais são os modelos melhores para atender o nosso forrozeiro também, que gosta de futebol. Então, tudo isso é Caruaru, tudo isso é esse cenário. Tive recentemente no programa nacional, né, e as pessoas ficaram encantadas com a beleza do São João, porque o que é mostrado, Wagner, para fora é mais o pátio. E quando a gente fala que tem Chico César, que tem Nação Zumbi, que tem Fala Mansa, que tem Azulão, que tem outros artistas, Caju e Castanha, as pessoas, onde é que fica isso? Então, isso também são modelos implantados, mas também a gente aproveita para reforçar. São João é pátio, São João é estação, São João é Alto Moura, São João é essa multiculturalidade que a cidade tem.
1: Aí dentro do que tu fala, aí Copa do Mundo, aí eu já tinha conversado contigo, mas a pergunta veio da produção aqui, do nosso gerente de marketing, Andinho. Ele pediu para te perguntar o seguinte, ó, dia 27 termina o São João de Caruaru, sendo que dia 28 é véspera de São Pedro, um domingo. E caso o Brasil passe de fase, no dia 29 haverá jogo do Brasil, provavelmente às 19 horas, se for primeiro lugar no seu grupo, que a gente espera. Tá pensando nessa logística, pode-se anunciar alguma coisa até o final do São João, passada a primeira semana que vocês estão focando nisso, pode-se entrar nisso?
0: Esse é o planejamento. A gente vai esperar primeiro o Brasil fazer sua parte, né, Wagner, para não gerar uma expectativa. Acreditamos como brasileiros e que gostamos de futebol que o Brasil vai ser o primeiro do grupo, porque tem uma seleção preparada para isso, um técnico, melhor técnico do mundo também, o Ancelotti, e a gente sabe da importância disso, mas a gente está no nosso planejamento, como está o planejamento de Roberto Carlos, que vai ter um dia especial com cadeiras para o pessoal 60 mais, uma estrutura diferenciada.
1: Dentro de Roberto Carlos aí que você está falando, Erlon, eu tinha comentado contigo extraoficialmente, mas eu quero comentar aqui ao vivo também. Existe a possibilidade, a transmissão do São João exclusiva para FTV, ponto. Existe a possibilidade de, na hora do show de Roberto Carlos, o pátio lotando, que com certeza vai lotar.

0: dos polos, como o meu polo, o polo azulão, a gente transmitir isso lá no telão ou não, ou vocês ainda estão analisando essa possibilidade?
1: A gente está analisando, mas já levei para a reunião de núcleo, né, na reunião do comitê do São João, né, é a ideia que você deu, a gente tem que ser justo com as pessoas, foi você que trouxe essa ideia, e a gente está analisando sim, a gente tem interesse, porque o Roberto Carlos é o maior artista, né, Wagner, do Brasil.
0: Rapaz,
1: né?
0: eu tô querendo ver, eu tô com medo de botar um atestado lá no Polo Azulão e ser flagrado assistindo Roberto Carlos, entendeu? Então eu prefiro que transmita pra eu não botar atestado.
1: Mas é
0: fantástico, né? Assim, brincando. Mas Roberto Carlos, vê, maior artista do Brasil, o rei da música brasileira, se apresentar de graça pro povo. Poxa, gente, Roberto Carlos veio mais de 10 vezes pra Caruaru, você sabe, Erlon. A primeira vez foi meu pai que trouxe, até o Nildo Almeida ajudou muito. Tavares Neto lembra, conta um pouco dessa história aí. E sempre foi pago, sempre pago, e sempre quem podia assistir eram as elites, ou a gente, classe C, classe B, comprando ingresso, dividido num cartão, ou parcelando, pegando dinheiro emprestado com alguém, né? Mas de graça, para quem nunca assistiu, poxa, você tá de parabéns, é Léo Leite, o prefeito Rodrigo Pinheiro, o secretário Anderson Luiz, que lá atrás foi presidente do comitê gestor, contribuindo para esse formato que o São João está apresentando e entregando hoje. Aí, eu queria só dar uma entradinha aqui contigo, Erlon, num Polo Azulão, porque além das atrações que nós divulgamos, né, que tem abertura gospel, volta no dia 5 com Erison Porto, a Big Banda Nordestina e Fala Mansa, mas tem também as quintas-feiras de valorização da atração local, de manter uma tradição que já se tem aqui na estação, das bandas tocarem rock, de reunir motociclistas.
1: É isso, o Rock Azulado, né, que há 2 anos já está nesse cenário, abrindo espaço para as bandas de garagem, abrindo espaço para os nossos artistas, que tem uma história legal, já que nas quintas-feiras ali já tem um clima legal na estação, que é ali o encontrão dos motociclistas. Então, aquela galera massa que já faz esse trabalho um ano todo, a gente precisa também dar ênfase a isso e colocar dentro do Polo Azulão nas quintas-feiras, porque já tem um clima legal na cidade. Já também a gente está pensando, né, dentro da proposta para outros dias também, mas tudo isso com muito planejamento para trazer sempre o melhor para as pessoas. Lembrando, Wagner, que a gente quer agradecer de coração a todas as secretarias envolvidas, a todos que fazem a Fundação de Cultura, aos nossos patrocinadores, ao governo do estado, governo federal, as grandes marcas que investem no São João de Caruaru, que sabe que tem seus retornos pela grandiosidade desse grande mega São João, né, que envolve todas as cidades. A gente percebe cidades como São Caetano, Agrestina, Altinho, Gravatá, todas bebem também nessa fonte, na rede hoteleira, no comércio. Ontem eu estava conversando com o maestro Mozart Vieira e ele dizendo: Erlon, a gente já sente o reflexo do comércio aqui em São Caetano, né? Pessoas diferentes vindo para cá comprar coisas, conhecer. Então tudo isso é Caruaru, que está no centro desse movimento, que vai puxando também as outras cidades irmãs. Então, por isso que o São João de Caruaru é esse planejamento. E mais uma vez eu sempre digo, o DNA dessa cidade tem um nome, que é Rodrigo Pinheiro, e ele vem fazendo a revolução em todos os sentidos, e na cultura a gente vem dando um show graças a essa maestria dele, que deixa que a gente trabalhe no momento da gente estar trazendo sempre boas notícias, boas recordações também a gente consegue, e avançando no Barro. Quando o Rodrigo comprou a área do Barro, que ia acabar o Barro para os nossos artesãos, agora ele desapropriou uma área e tem Barro para mais 50 anos. Agora também ele fez o plantio das tabocas, uma ideia que foi trazida para a Fundação de Cultura por Alexandre e seu João do Pife. Foi buscar essa taboca em Minas, em São Paulo, plantamos junto com os pífanos. Então tudo isso são revoluções que são feitas, né, silenciosamente, mas que tem um impacto para o futuro, para as futuras gerações.
0: Ok. Muito obrigado, Erlon Cavalcante. Eu sei que você tem um compromisso aí com a TV daqui a pouquinho para vender nosso São João também para todo o estado, para o Brasil. Agradeço a atenção que você tem com a Caruaru FM de acordar cedinho e antecipar esse bate-papo aqui com a gente. Feliz São João, tamo junto. E amanhã eu te espero lá no Polo Azulão para a gente junto abrir esse maior e melhor São João do mundo com a bênção de Deus. Valeu, tchau.
1: Obrigado, Wagner. Parabéns pelo seu trabalho. Valeu.
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0: O intervalo é rapidinho, é o famoso VaptVupt.
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0: Olha, a STF confirmou o fim da aposentadoria compulsória para juiz. A aposentadoria compulsória era quando o magistrado dava um vacilo, botava um dinheiro no bolso por fora. Ah, não, vai punir ele então. Aposenta. Aí o cara não era preso, não pagava nada e ainda ficava com salário pro resto da vida. Isso acabou e começou com Flávio Dino, que disse ontem o seguinte: a magistratura não é passaporte para o céu. A matéria vem com Yuri Hudson.
14: A primeira turma do Supremo Tribunal Federal confirmou nesta terça-feira o fim da aposentadoria compulsória remuneradora.
6: remunerada como punição máxima para magistrados que cometem infrações graves. Por unanimidade, os ministros mantiveram a decisão do ministro Flávio Dino, que determina a perda do cargo e não mais a aposentadoria com salário pago pelo Estado em casos graves envolvendo juízes. A mudança vale para magistrados de todos os tribunais do país, com exceção dos próprios ministros do Supremo. Até então, a aposentadoria compulsória era considerada a punição administrativa mais severa aplicada pelo Conselho Nacional de Justiça. O modelo vinha sendo criticado por permitir que magistrados afastados continuassem recebendo remuneração proporcional ao tempo de serviço. Ao defender a medida, o ministro Flávio Dino afirmou que a aposentadoria compulsória acaba transferindo para a sociedade o custo da punição.
11: Que alguém ingressará no reino dos céus de beca e de capa. Não, não ingressará nessa condição. Não será, chamado de meritíssimo e a roupa não é preta, é branca.
6: Durante o julgamento, o ministro Alexandre de Moraes também afirmou que a reforma da Previdência de 2019 eliminou a aposentadoria compulsória como penalidade disciplinar.
15: É da Constituição que vão retirando o termo aposentadoria compulsória ou aposentadoria proporcional por tempo de serviço. Deixou de existir. Houve uma revogação expressa. Em quatro dispositivos, isso foi expressamente revogado.
6: Segundo o Supremo, magistrados que cometerem infrações graves agora poderão perder definitivamente o cargo, além da remuneração vinculada à função. Dados do Conselho Nacional de Justiça mostram que nos últimos 20 anos, 126 magistrados receberam aposentadoria compulsória por casos envolvendo venda de sentenças, assédio, favorecimento político e outras irregularidades como punição. De Brasília, Yuri Hudson.
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0: Olha aí, os empresários estão pressionando o Senado contra a PEC 6x1. Inclusive pediram ao presidente do Senado, Davi Alcolumbre, que se, quando ela chegar lá, só vote após as eleições. Parece que o Alcolumbre, que bateu de frente com o governo, dessa vez não vai querer bater de frente. Isso é fundamental para a eleição no Senado também, né? Já que dois terços do Senado vão se renovar e muitos senadores que votarem contra podem perder apoio popular. Essa matéria, que pode mudar a vida dos brasileiros, é de Yuri Hudson.
6: Representantes da indústria, do comércio e de outros setores produtivos intensificaram nesta terça-feira a pressão em cima do Senado Federal para tentar desacelerar a proposta que reduz a jornada de trabalho e acaba com a escala 6x1. A PEC deve ser votada na Câmara ainda nesta semana e prevê a redução gradual da carga semanal de 44 para 40 horas, além da adoção da escala 5x2 sem a redução de salários. Empresários se reuniram com o presidente do Senado, Davi Alcolumbre, para pedir que a discussão seja feita aprofundadamente e, se possível, adiada para depois das eleições. O presidente da Fiesp, Paulo Scarfi, afirma que o ano eleitoral acelerou a tramitação da proposta.
16: É não ter pressa e fazer de forma assodada, não ouvir ninguém. As pessoas que discutiram esse projeto não conhecem a realidade do Brasil, essa é a realidade. Fizeram de forma assodada, pensando só em eleição. Então, o que precisa é fazer de forma responsável, no tempo necessário.
6: Na reunião com Alcolumbre, empresários defenderam uma transição maior para a adaptação das empresas às novas regras trabalhistas. O setor produtivo pede um prazo de até 4 anos para a redução completa da jornada. O presidente da Confederação Nacional da Indústria, Ricardo Alban, criticou a velocidade da tramitação da proposta e alertou para impactos econômicos.
17: Possam ter esse equilíbrio, essa maturidade, para que nós possamos discutir um assunto tão importante, tão crível, com a devida responsabilidade, sem a influência de motivações eleitorais, para que o Brasil, mais uma vez, não tenha um custo por medidas tomadas de forma intempestiva. E é isso que nós estamos construindo de formas propositivas.
6: Apesar da pressão do empresariado, o presidente da Câmara, Hugo Mota, confirmou que a intenção é concluir a votação nesta semana.
18: Até quinta-feira nós queremos votar em plenário.
19: Olha, o texto ele pode ser mudado e alterado até o último momento antes da votação. Então eu penso que a proposta apresentada ontem ela deve ser debatida e discutida até o momento que de fato a comissão especial irá aprovar o texto. Eu tenho muita confiança no trabalho do relator.
20: O relatório apresentado na Câmara prevê a redução para 42 horas semanais, 60 dias após a promulgação da PEC. E depois de 14 meses, a queda para 40 horas semanais. De Brasília, Yuri Hudson.
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0: Olha, eu tenho o prazer de conversar agora sobre esse tema com o advogado, ex-deputado federal, que se tivesse lá, tinha uma posição. E também como advogado e analista aqui da Caruaru FM, do Jornal Vanguarda, também tem. Bom dia, Maurício Randes. Uma mudança, né, Randes? Eu vejo como a principal depois da redemocratização, desde a criação do 13º das férias. Acho que o trabalhador ter 2 dias de descanso e um deles ser o domingo é fundamental. Bom dia, Maurício Randes.
21: Bom dia, meu querido Wagner. Bom dia, ouvintes do nosso Vanguarda, da nossa Caruaru FM. Está decidida na Câmara a matéria, né, Wagner? Acho que é uma decisão correta. É como você diz, o Congresso, que a maior parte do tempo não se preocupa com as pautas do povo, dos trabalhadores, nesse momento agora está se preocupando. Então é positivo. Eu estou aqui com a fala literal do presidente da Câmara, Hugo Mota. O texto está redondo, não deve ter mudanças. Na Câmara está resolvido. Então essa é a palavra do presidente Hugo Mota, depois do relatório do Léo Prats, que diz que 60 dias depois da vigência da lei já entra a jornada reduzida das atuais 44 semanais para 42, e no ano seguinte a redução para 40. Então, o que espanta é que o Brasil está se adequando tardiamente, não é, Wagner Gil? Há uma jornada de 40 horas semanais. Muitos países, inclusive aqui na América do Sul, Chile, Equador, por exemplo, têm jornadas já menores do que as de 44 horas semanais que estão previstas até hoje na Constituição brasileira.
0: Eu estava comentando com um empresário ontem, Randes, vai quebrar a indústria, vai quebrar o comércio. Eu estava dando umas pesquisadas em matérias antigas, do Diário de Pernambuco, é um jornal muito antigo, às vezes dá para dar uma pesquisada e trazer alguma coisa. Houve um redemoinho muito grande quando se criou o 13º, as férias, quando se acabou a escravidão lá atrás, né, que não ia ter mão de obra para nada, né? E pelo contrário, eu acho que o trabalhador com a cabeça mais tranquila, com mais tempo com a família, e você pensar nos grandes centros, por exemplo, o cara que mora no Rio, São Paulo, lá em Recife, que tem um trânsito horrível, que ninguém consegue andar, você sai de um bairro para trabalhar, demora 1 a 2 horas no transporte, para voltar mais 1 a 2 horas, isso dia de sábado para cumprir 4 horas, então tu trabalha 4 horas, 4, 5 horas no transporte, você passou 10 horas ali para ir vir trabalhar, qual tempo você tem para a família? Vai descansar o domingo, não tem como curtir um lazer de verdade.
21: Você disse muito bem, meu caro Wagner Gil, no mundo inteiro isso é percebido, e o Brasil, que tem um sistema de mobilidade urbana muito deficiente, deveria pensar mais ainda em reduzir a jornada até com mais velocidade. Eu lembro bem que na Assembleia Nacional Constituinte, eu como advogado dos sindicatos de trabalhadores, participei de comissões, subcomissões, houve mobilizações. Depois, ao longo do tempo, as centrais sindicais, puxadas pela Central Única dos Trabalhadores, sempre colocaram na pauta dos trabalhadores a redução da jornada semanal de 44 para 40, antes tarde do que nunca. Então, é o caso de aplaudir essa posição que está sendo tomada pela Câmara. É preciso que a opinião pública e o movimento dos trabalhadores e a sociedade civil organizada, junto com o jornalismo profissional, continuem debatendo o assunto para que o Senado não engavete, né? Então, esperemos que essa PEC relatada pelo deputado Léo Prates, ela seja aprovada. Tem um artigo, que eu vou comentar em seguida, que pode suscitar inconstitucionalidades. É o que está dizendo o Ministério Público do Trabalho, por exemplo. O procurador Raimundo Silveira está numa matéria do jornal O Globo de hoje, Wagner Gil. Então a proposta está em condições de ser aprovada pela Câmara, e é preciso que o Senado não sente em cima, não engavete. Para isso, precisamos estar alertas. Qual é o artigo que pode ainda sofrer alguma modificação?
0: Pois não.
21: Eu quero me referir, Wagner, ao artigo 7º do substitutivo do relator Léo Prates, que é lá do Republicanos da Bahia. Esse artigo 7º determina que o empregado que tiver curso superior e ganhar acima de 21 mil, ou seja, realmente é uma minoria da minoria, mas é uma minoria que também tem direitos. Tem direitos que estão na Constituição. E a Constituição diz que a jornada de trabalho é de, hoje, 44, está se caminhando para 40. Então fica a questionalidade, por que o tratamento não isonômico, que diz assim, que esse trabalhador que ganhar acima desse patamar, ele não estará incluído, entre aspas, nas regras relativas à duração do trabalho e ao controle da jornada, salvo por liberalidade do empregador ou se houver previsão em acordo ou convenção coletiva de trabalho. Então isso é questionável, porque haveria um tratamento desigual. Mas não é a essência. A essência é que esse projeto, que o relatório do deputado Léo Prates, está realmente em 60 dias reduzindo a jornada de trabalho para a grande maioria dos trabalhadores. Porque a grande maioria dos trabalhadores manuais, com trabalhos pesados, o cheiro que está na britadeira, o cheiro que está na indústria, esse está trabalhando ainda uma jornada de 44. Abrange algo como 14 milhões. Então essa argumentação, meu caro Wagner Gil, de dizer que vai quebrar a economia brasileira, não é verdade. Tem uma grande parte da economia brasileira que já trabalha uma jornada de 40 horas semanais, ou seja, de segunda a quinta. E aí você frisou bem, quando abriu esse assunto, que é importante também que essa PEC está dizendo que tem que ter 2 dias consecutivos, né? Um deles recaindo no domingo, que é o dia que a pessoa tem para ir ao culto religioso, tradicionalmente tem até o jogo de futebol, mas é ficar com a família, é estudar. Ora, se as pessoas vão ter mais tempo para si próprios, até para sua autopreparação, isso vai ajudar a própria produtividade das empresas. Porque o que as empresas têm que fazer é modificar os seus métodos de trabalho, usar mais as novas tecnologias, tá aí a inteligência artificial com várias ferramentas disponíveis, para poder fazer mais com menos hora de trabalho. Então isto é produtividade. O que vai resolver a adaptação a essa nova jornada de trabalho é a produtividade. E ninguém pode dizer, meu caro Wagner Gil, que 40 horas semanais é uma jornada excessivamente reduzida. Todo mundo gosta de elogiar, alguns desses que estão muito contra essa proposta voltam da Europa, deslumbrados com a Alemanha, deslumbrados com a Escandinávia. Todos esses países têm jornadas inferiores a 40 horas semanais. Então por que ficar aplaudindo o que está acontecendo lá na Europa, e quando se quer trazer algumas das conquistas civilizatórias do movimento sindical europeu, quando os trabalhadores conquistam alguma coisa na Europa, quer se trazer alguma coisa parecida para o Brasil, essas mesmas pessoas ficam contra.
0: É verdade, Randes. A gente falando um pouquinho agora de política, ontem saiu mais uma pesquisa, né? Deu Raquel na frente de João Campos, e parece que está tendo uma tendência. Institutos que antes davam, por exemplo, vantagem para João Campos, hoje apontam vantagem para Raquel. É quando você chega para um aliado dela, o cara faz, mas essa daí foi do Veritá, o Veritá erra, sim, mas tu estava comemorando lá em outubro, quando o Veritá botou João Campos na frente. Nessa última do Veritá, Raquel 49,6 e João Campos 39,8. Anderson Ferreira apareceu com 5,7. Quer dizer, na estimulada, é uma diferença considerável e mostra que o eleitor está passando a conhecer as ações da governadora. Principalmente agora, que como diz a propaganda do governo do estado, parece que ela acelerou mesmo as entregas, né?
21: Porque evidentemente qualquer governo ele tem um período de planejamento, tem o período de licitação, tem o período de conquista dos recursos, e aí a Raquel trabalhou muito afinadamente com o presidente Lula. O presidente Lula destinou muitos bilhões de reais para Pernambuco, para o governo de Raquel. Raquel, com competência, está mostrando agora à sociedade, ela soube converter essa parceria que ela tem com o presidente Lula em entregas para a sociedade. Então é o programa de estradas. Ontem eu estava lendo um relatório que mostrava que só para a creche ela está destinando R$1 bilhão. Para o Cozinha Comunitária, são 65 mil refeições diárias que são servidas em 272 equipamentos de cozinhas comunitárias nos bairros populares de várias cidades de Pernambuco. Então, ela está criando centro de referências para a mulher na segurança pública, reduzindo a violência, inclusive a letalidade de morte intencional, está reduzida ao menor patamar em décadas. Então, é um governo que superou aquela paralisação que a gente percebia no governo do PSB, no governo anterior ao de Raquel. Então, a sociedade hoje está tomando conhecimento mais intensamente e também já tem uma maturação dos primeiros anos de governo e agora os resultados estão sendo apresentados. E aí as pesquisas, é como você diz, meu caro Wagner Gil, é preciso que as pessoas sejam consistentes, sejam coerentes. Ora, se algumas pessoas estão aplaudindo uma pesquisa feita lá o ano passado e depois, quando o resultado feito esse ano por esse mesmo instituto de pesquisa não vai ao encontro das suas expectativas, a pessoa critica o instituto, então por que não criticou antes? Então o que a gente está vendo é que não só o Veritas, mas os vários institutos estão mostrando que é importante é a comparação da pesquisa instituto a instituto, comparar a pesquisa do Instituto A com a própria pesquisa do Instituto A, em tempos diferentes. Então os diversos institutos estão mostrando a curva do ex-prefeito João Campos em declínio e a curva da governadora Raquel Lira em subida. Esse é o dado importante na leitura, é qual que está sendo a tendência, qual que está sendo a percepção das pernambucanas e pernambucanos. Então isso que a gente detecta olho nu, na feira, no mercado, no shopping, nos escritórios, eu como advogado que vou semanalmente ao fórum, a gente percebe isso, as pessoas explicitando muito espontaneamente que vão votar na governadora Raquel, porque ela está fazendo um governo eficiente, com uma gestão eficiente. E muitos também aplaudindo essa parceria dela com o presidente Lula. Isso aí está se refletindo em pesquisas. Vamos agora, não é, Wagner Gil, aguardar a do Datafolha. A do Datafolha, eu cheguei a escrever sobre isso, ela tem uma peculiaridade, que nesse primeiro momento, ainda longe da eleição, a Datafolha é um daqueles institutos nacionais que terceiriza no Estado, e a amostra da Datafolha, ela tem um peso nesse período mais forte para a região metropolitana, onde o prefeito João Campos é mais forte. Mesmo na pesquisa da Datafolha, a curva dos dois candidatos na última pesquisa divulgada pelo Instituto já mostrou Raquel numa curva ascendente e João numa curva descendente.
0: Você concorda que melhorou a comunicação do governo de Raquel, principalmente no que está sendo entregue e no que está sendo feito?
21: Concordo, Wagner, acho que tem aí um fator, são dois fatores, né? Melhorou a comunicação, acho, mas sobretudo é a maturação dos projetos, que a sociedade vai percebendo. Não existe um município dos 185 que integram o estado de Pernambuco que não tem obras do governo Raquel em parceria com o presidente Lula. Então é um pouco também um sentimento de gratidão, o pernambucano não é ingrato. O pernambucano, por exemplo, sempre deu uma maioria de 65%, 68% para o presidente Lula, porque foi o presidente que mais fez pelo Estado em toda a sua história. Agora a governadora, aliada ao presidente Lula, está entregando muita coisa que Pernambuco não via há muito tempo. Muita coisa que o governo do PSB, que tinha Paulo Câmara como governador e o atual prefeito, o ex-prefeito do Recife, João Campos, era um dos seus secretários, era o chefe de gabinete. Na verdade, aquele governo passou 8 anos do PSB e não fez coisas que Raquel está fazendo em 3 anos e meio. Esse é o dado da realidade. Então, se a pessoa deixar essa disputa política na prateleira e analisar pelos resultados da gestão, vai perceber que em cada área, em 3 anos e meio, a governadora Raquel fez mais do que o PSB com Paulo Câmara, com, na época também tinha Danilo Cabral de secretário, tinha o João Campos como secretário, esse pessoal ficou 8 anos no governo e fez menos do que Raquel em 3 anos e meio. Aí o pernambucano está dizendo, e por que eu vou trocar uma governadora dessa, se está dando certo?
0: E eu te pergunto, aí em Recife, eu tive nesse final de semana aí, passei o final de semana em Recife, saio muito de Uber, e sempre procuro conversar com os Uber. A maioria dos Uber dizendo que votava em Raquel ou ainda não decidiram. E ele dizendo também, ó, no grupo de Uber que eu tenho, ou o pessoal vota em Raquel ou ainda vai decidir. Poucos dizem que votam em João. Você acha que é o quê que começa a crescer uma rejeição? A antecipação desse inverno, por exemplo, pode ser um fator prejudicial para o ex-prefeito de Recife, haja vista que qualquer chuvinha aí acontece um terror, e também essa demora aí na Avenida Boa Viagem de concluir essa orla?
21: É, hoje mesmo, viu, meu caro Wagner Gil, aqui está chovendo, estou vendo aqui da minha janela, estou indo lá para o programa de Geraldo Freire, e sei que o trânsito vai estar mais lento, porque choveu aqui, ainda tem muitas avenidas que ficam alagadas, não é só a velocidade geral de cada motorista que fica mais cauteloso quando a pista está molhada, é que ainda tem muita rua alagada. Então, o desejo de todos nós é que nesse inverno não morram mais pessoas, porque todos os invernos dessa gestão do PSB na Prefeitura do Recife, infelizmente, tem tido mortes. Não é o que ocorria, por exemplo, com a gestão do prefeito João Paulo, que tinha realmente uma prioridade de cuidar das pessoas mais pobres. O que se diz aqui muito no Recife é que a administração do PSB na capital, ela está muito assim naquelas obras, faz praças, faz algumas obras de invisibilidade, sobretudo nos bairros da classe média mais incluída. E aí deixa muito a desejar no tratamento, por exemplo, a população moradora de rua que aumentou e você não vê um amparo da prefeitura. O trânsito do Recife está muito mal cuidado pela prefeitura, isso é uma atribuição que está lá no artigo 30 da Constituição, é responsabilidade do interesse peculiar do município. Então a gente vê o trânsito travado, até muitas vezes pela falta de engenharia do trânsito ou pela excessiva preocupação em colocar aqueles ralentadores que geram multas. Há quem diga que há um interesse em arrecadar mais com essas multas, a indústria da multa. Essa é a percepção do recifense. Mas eu ainda acho que, dado o bombardeio muito grande de propaganda que a gestão municipal do Recife fez, eu ainda acho que o prefeito do Recife tem uma votação muito expressiva na capital. Acho que quando vai para a região metropolitana, ele já tende a ter índice menor. Então, quando a população observa, as pesquisas observam o conjunto da região metropolitana do Recife, aí a governadora Raquel já leva vantagem.
0: Certo. Randy, eu queria agradecer demais a sua participação aqui no Jornal Vanguarda da Caruaru FM, nesta manhã fria, está chovendo aqui também. Tenha uma excelente semana e um bom dia para você, e obrigado pela análise aos nossos ouvintes aqui da Caruaru FM.
21: Tá, um abração grande a todos os que nos ouvem no Vanguarda. Parabéns pelo excelente jornalismo que você e a equipe, Wagner Gil, estão fazendo aí na Caruaru FM. Um abraço forte.
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0: Chegamos ao final de mais uma edição do Jornal Vanguarda. Se você sabe demais, sabe muito esse DJ Júlio César, viu? Pensa num menino inteligente. Só tem 20 e poucos anos. Olha, chegamos ao final de mais uma edição. Hoje um jornal muito especial, analisando aí praticamente a aprovação do fim da escala de trabalho 6x1, né? Lá na Câmara com o Maurício Randi, e também falando sobre a abertura do São João, sobre o São João de Caruaru, com nosso amigo Erlon Cavalcante, presidente da Fundação de Cultura e Turismo. Valeu, galera. Parabéns, Valéria. Pra você, solta um parabenzinho primeiro aí, Júlio. Pra Valéria, pode ser o de Hit, né? Aquele parabéns pra você de Hit. Valéria, uma amiga, trabalha na área de saúde, muito dedicada. Beijão pra você, Valéria. Parabéns, felicidade. Valeu!
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5: Em alguns momentos de nossa vida, achamos que somos maus, no entanto, somos apenas ignorantes. Nós achamos que temos um comportamento interior inadequado, no entanto, temos apenas um jeito nosso de ser. Nós achamos que deveríamos ser perfeitos, no entanto, somos apenas seres humanos precisando aprender. Nós achamos que somos anormais, no entanto, somos apenas criaturas vivenciando a normalidade da imperfeição humana. Para sermos felizes de verdade, precisamos viver com metas, ter objetivos, abolir as expectativas, não se sentir vítima, perdoar sempre e ser um vencedor de si mesmo. Mas se você é um vencedor, terá falsos amigos e alguns inimigos verdadeiros. Vença a si mesmo. Se você é honesto e franco, as pessoas podem enganá-lo. Seja honesto a si mesmo. Se você tem paz, é feliz, as pessoas podem sentir inveja. Seja feliz a si mesmo. Dê ao mundo o melhor de você, mesmo não sendo bastante. Dê o melhor a si mesmo. Veja você que, afinal de contas, é entre você e Deus, nunca entre você e as pessoas. O projeto da vida é uma grande transformação interior. Mas como eu posso realizar essa transformação se não provocar dentro de mim a revolução do meu eu? Até porque a aceitação de si mesmo é a essência de tudo que compõe a vida, que é fonte eterna, e que a morte é apenas um sopro renovador. Muita paz, muita luz.
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17: Caruaru FM, 1:02.
18: Hora certa. 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
23: Boa tarde, Caruaru. Começa agora mais uma edição do programa O Som do Brasil pela Caruaru FM. Eu sou a Suzy Valois e estou chegando para te fazer companhia até às 15h. Sejam todos bem-vindos. Hoje é quarta-feira, dia 27 de maio de 2026. E você participa da nossa programação, faz aí seu pedido musical. Que saudade que você quer ouvir nesse momento. Metade da semana já foi, né? Então vamos ser felizes sempre. Manda teu áudio, mensagem de texto, tá? E por aqui eu vou procurar música dos anos 70, dos anos 80. Aquela que você tem uma história pra contar, né? Conta pra mim. 981551049. Então fica à vontade. 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Então, a Caruaru FM sempre trazendo coisas boas para você, ouvinte 104,9. 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E por aqui a gente começa com o Som do Brasil, melhor da MPB, trazendo o Guilherme Arantes. Essa ele gravou em 1987, canção do Guilherme Arantes, e o pedido musical aqui da Angélica no centro da cidade. Aí bem-vinda de volta, tá? Boa tarde pra você que tá no trabalho, pra você que tá no carro, pra você que tá no almoço, pra você que tá no intervalinho. Não importa onde esteja, estamos juntos ouvindo o melhor da música. Vamos nessa vibe? Então vamos nessa.
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0: Caruaru FM, 1h19.
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1: 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Você curtiu Roupa Nova, versão acústico de Linda Demais. Essa foi gravada em 2004. E a indicação do Jonathan no Maurício de Nassau. Tivemos Paula Toller, As Curvas da Estrada de Santos, Nando Reis, Pra Você Guardei o Amor. Essa o Nando gravou em 2010. E a indicação do Vinícius, lá do bairro Nova Caruaru. Leone, Só Pro Meu Prazer. Adriana Calcanhoto, Mentiras. Começamos com Guilherme Arantes, sucesso de 87, Um Dia, Um Adeus. Pedido da Angélica, aqui no centro da cidade. E do Paulo Luiz, lá do bairro José Carlos de Oliveira, também ligado na nossa programação. Obrigada pelo carinho de todos. Vou dar uma boa tarde aqui pro Rogério, que tá no centro. Pediu Marisa Monte, próximo bloco. Uma boa tarde aqui também pra Tereza, no Maurício de Nassau. Claudete, no Petrópolis. Boa tarde pra Rita de Cássia, tá lá no Alto do Moura. Ju, tá no trampo, curtindo a gente, toda a galera aí na sapataria. Seu Maurício, obrigada pelo carinho de sempre. Um abraço para Ana Paula e para o Guilherme lá na Cidade Alta. Também para todos aí na Avenida Empresário Abdias Bastos Lé. Curtindo o som do Brasil, melhor da MPB. 981551049. Pede tua música e eu toco aí depois do intervalo. É na sequência que eu volto.
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1: 1:34.
0: Hora certa. 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
10: 1:37.
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11: A brilhantar essa tarde maravilhosa, né? Chuvosa aqui em Caruaru. É, vilarejo com Marisa Monte, é com você, Suzy Valoar, a todo mundo que está ouvindo, né, essa rádio que é a melhor, né, é, com certeza Caruaru FM, é, música com qualidade. E eu sou o Rogério aqui de Caruaru, estou no centro da cidade, estou almoçando, estou ouvindo na hora do almoço, né, com certeza a melhor companhia. 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
1: Caruaru FM, 1:50.
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0: Isso aqui é couro, gente. O couro come aqui, viu? Obrigado.
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3: Muito obrigado, senhores. Obrigada por estarem aqui hoje. Quando olhei a terra ardendo, qual fogueira de São João.

0: Era Barulho FM, essa é a sua rádio. Aí foi Maria Bethânia e a versão dela, Brasa Branca. E a indicação aqui da Morgana no Maurício de Nassau. Sempre boas pedidas. A Morgana. Geraldo Azevedo, Foi Dia Branco, pediu do Moacila na Rua Barão. Fábio Júnior, O Que É Que Há? Rolou também Belchior, Apenas um Rapaz Latino-Americano. Indicação do João Vitor no Maurício de Nassau. Caetano Veloso, Você Não Me Ensinou a Te Esquecer. Marisa Monte abriu o bloco aí com Vilarejo, pedido do Rogério aqui no centro da cidade. Boa tarde também pro Wagner Cakes lá do bairro do Vassoural, pediu Fafá de Belém. Próximo bloco tem Geraldo Vandré, pedido do Luiz de França no Parque 18 de Maio. Boa tarde, Lula. Hoje esteve nos estúdios da Caruaru FM. Foi sorteado aí no programa da Fani. Boa tarde. E obrigada aí por estender aí nossa programação aí no Parque 18 de Maio e onde você está. Vamos pro intervalinho. Na sequência, mais saudades, mais músicas. 98155-1049. Então fica à vontade para fazer seu pedido musical. 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E eu vou pro intervalinho, vamos juntos? Então vamos nessa, e eu volto com mais saudades pra gente.
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0: 2:04.
2: Hora certa. 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
12: 2:07.
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14: Boa tarde, Suzy, tudo bem, querida? Aqui é Gigi do Riachão. E hoje eu queria ouvir a música com The Fibres, Ninguém Vive Sem Amor. A Rádio Caruaru FM é a nossa rádio. Um beijo, fica com Deus.
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1: Boa tarde, Rádio Carmelo FM, grande locutora Sul Valoá, é Luiz de França aqui, na rua 14 de julho, por gentileza, passa aí o Geraldo André, para não dizer que eu não falei das flores. E só tenho a agradecer pelo ingresso para ir para Chuteaco Soares, na Mansão Forró. Manda um abraço para Estevam, para Júlio César e Cícero, bom te ver.
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1: 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Patrícia, Max e seu Jorge. Deu certo, né? Essa parceria trazendo espelhos d'água pra gente matar saudades. E a indicação da Roberta Pereira, lá do bairro Nova Caruaru. Djavan na sequência, foi Si. Fafá de Belém, Coração Aprendiz, Saudades. Aí com o pedido do Wagner Cakes lá no Vassoural. Ney Mato Grosso, Falando de Amor. Geraldo Vandré, Pra Não Dizer Que Não Falei das Flores. E o pedido do Luiz de França, lá na 14 de julho, do Parque 18 de Maio. O Luiz é de todo lugar. Boa tarde, Luiz. Obrigada pelo carinho de sempre. Alcione, curtimos Você Me Vira a Cabeça. E a indicação aqui da Gigi, lá do bairro do Riachão. 981-55-1049. Fica à vontade. Até às 3 da tarde. Você curte o melhor da MPB no Som do Brasil, que volta aí depois do intervalo com o último bloquinho pra você.
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1: 2:36.
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4: Caruaru FM, 2 horas e 40 minutos.
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1: Caruaru FM, a sua rádio. Chegamos ao final de mais um programa, O Som do Brasil. Quero agradecer a participação de todos. Uma excelente tarde. Vem aí na sequência O Que É Bom A Gente Rola com Anderson Marinho. Continua curtindo a Caruaru FM, faz aí seu pedido musical pelo 98155-1049. 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
3: Vamos começar com Taça Libertadores da América. O Mirassol perdeu para o Lanús na Argentina por 1-0. No Maracanã, o Flamengo venceu o Cusco do Peru por 3-0. Copa Sul-Americana, o Grêmio ficou no empate com o Montevideo City do Uruguai em 2-2. São Paulo venceu o Boston River do Uruguai por 2-0. O Santos venceu o Deportivo Cuenca do Equador por 3-0. Nesta quarta-feira, a bola rola para a Taça Libertadores da América. 9:30 da noite, a bola rola para Corinthians e Platense da Argentina. E o jogo direto do Maracanã, um jogo que vale a classificação do Fluminense. O tricolor encara o La Guaira da Venezuela. Na Copa Sul-Americana, 4 brasileiros em campo. Atlético Mineiro recebe o Porto Cabello da Venezuela. O Caracas recebe o Botafogo na Venezuela. O Vasco da Gama enfrenta o Barraca Central em São Januário. E o Bragantino recebe o Carabobo da Venezuela em Bragança Paulista. Taça Centro-Oeste, teremos decisão Rio Branco e Anápolis. Pela Taça Sul-Sudeste, Avaí e Volta Redonda, Chapecoense e Novo Horizontino. Pela Copa do Nordeste, dois jogos, ABC e Vitória, Sport Fortaleza.
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16: Na sua rádio 3 e 2.
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5: Muito boa tarde pra todo mundo que tá sintonizado nos 104,9 Caruaru FM, sempre a minha, a sua, a nossa rádio, hein? Tá começando mais uma edição do Que Boa Gente Rola comigo, Angel!
6: Ligado em você.
5: Ligado em você até às 5 no Que Boa Gente Rola. Quando o relógio bater 5 da tarde, a gente vai correr lá no Top Hits e conferir as melhores do dia, hein? 981-55-1049, WhatsApp liberado a partir de agora. Corre lá, pede teu som, tua música e oferece pra quem você quiser. Afinal de contas, aqui na Caruaru FM é você quem manda, não é não? E pra gente começar muito bem a nossa tardezinha, a gente vai assim, ó.
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0: Transferida! 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Priscila Sena!
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2: Na Caruaru FM, você tá curtindo o que é bom? A gente rola nesta tardezinha marota, né? Tinha que ser Caruaru FM, a minha, a sua, a nossa rádio. 981-55-1049.
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2: Os melhores ouvintes do Brasil estão aqui. Fernandinha, tá na 15 de novembro, tá trabalhando, curtindo o som da Caruaru FM. Deixa eu ver quem mais tá aqui comigo. O Diego tá na Duque de Caxias. Vinícius tá nas Rendeiras. A Mandinha tá lá no Indianópolis. A Débora tá no Divinópolis. Camila, Boa Vista 1. Felipe, Boa Vista 2. Paulo Luiz, do José Carlos de Oliveira. Tem também o Rafinha no bairro Petrópolis. E deixa eu ver quem mais aqui. A Vivi tá no Universitário.
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2: Na Caruaru FM você tá curtindo o que é bom a gente rola. Na minha, na sua, na nossa, né? Só as melhores. Tinha que ser Caruaru FM, rapá. Agora tá chegando o Caruaru Notícias e eu volto depois do intervalo. Te espero, hein?
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3: A DataPrev, estatal responsável pelo processamento de informações da Previdência Social, informou nesta terça-feira que dados de 2 milhões e 800 mil CPFs vazaram no sistema do INSS. O incidente de segurança aconteceu em 22 de abril, mas só veio a público na semana passada. A maioria dos dados, cerca de 98%, pertencia a pessoas já falecidas. O restante, aproximadamente 52 mil, era de segurados vivos. Os acessos indevidos envolveram CPFs e datas de nascimento de segurados. A investigação aponta que o problema ocorreu por causa de uma falha no sistema de identificação do aplicativo Meu INSS. De acordo com a DataPrev, não houve liberação indevida de benefícios nem contratação automática de empréstimos consignados. A empresa afirmou que a falha já foi corrigida. Também foram criadas barreiras de segurança para ampliar o controle e limitar o acesso. Já o INSS informou que a concessão de benefícios possui uma série de etapas de validação e de segurança. Além disso, o Instituto tem ampliado os controles internos para oferecer maior proteção na análise dos benefícios.
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15: Na sua rádio, faltando um minuto para as 16h.
14: Hora certa. 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

0: Muito obrigado, senhoras e senhores. Daniel Latorre no órgão. Ramon. All right.
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2: Na Caruaru FM, o que é bom, a gente rola mesmo e de verdade, né não? Aqui tem blá blá blá não, fio, é música o tempo todo. Agora a gente vai conferir o que teremos no Caruaru da Sorte, presta atenção.
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2: Na Caruaru FM, você curtiu aí o que é bom, a gente rola nesta tardezinha marota, né não? Tá chegando top hits, hein? Só vou pro intervalo e volto com as melhores do dia. Fica aí!
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2: Um guia para brasileiros que vão viajar para assistir à Copa do Mundo 2026 nos Estados Unidos, Canadá e México foi disponibilizado pelo Ministério das Relações Exteriores. O guia consular da torcida brasileira pode ser consultado no portal do Itamaraty no gov.br. O material contém diversas informações como documentação de viagem, regras migratórias, recomendações de segurança nos países, acesso a serviços locais, entre outras. Estão disponíveis também os contatos dos consulados localizados em cidades dos países sede e telefones de emergência. Segundo o guia, o plantão consular brasileiro pode ser acionado caso cidadãos brasileiros se envolvam em situações de emergência, como prisões e hospitalizações graves. Torcedores podem ainda conferir informações específicas dos países sede, como fusos horários, moeda local, regras de trânsito, tipos de comportamentos recomendados e itens proibidos nos estádios. A partida de abertura do Mundial será no dia 11 de junho, entre México e África do Sul, na Cidade do México.
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2: Na sua rádio agora, 5 horas.
3: Hora certa, apoio.
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2: Tá começando mais uma edição do Top Hits, hoje é quarta-feira, dia da gente conferir os rankings pop rock, eletrônico e reggae, as mais bombadas do dia. Nas rádios do Brasil, a gente começa a conferir a partir de agora. Pop Rock, quinta posição.
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1: Na Caruaru FM, aí foram as 5 mais pedidas e executadas de hoje nas rádios do Brasil, gênero pop rock. Depois do intervalo, eu mostro pra você as mais bombadas do eletrônico. Sai aí não que eu volto já.
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2: Não.

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6: De volta com o Top Hits pra gente conferir o ranking eletrônico. As cinco mais bombadas de hoje nas rádios do Brasil. Quinta posição.
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1: Na Caruaru FM, aí foram as 5 mais bombadas de hoje nas rádios do Brasil. Gênero eletrônico. Depois do intervalo eu mostro pra você as 5 mais do reggae. Sai daí não.
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5: Na sua rádio agora, 5h43.
0: Hora certa. 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
5: De volta com o Top Hits nesta tarde de quarta-feirona. Já conferimos o ranking pop rock e também o eletrônico. Agora é hora de conferir as 5 mais bombadas do reggae nas rádios do Brasil. Quinta posição.
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1: Salve, Nando Cordel, que honra, que prestígio juntar o reggae com o forró, meu pai.
2: Salve, Maneva.
1: Aí foi.

0: na Caruaru FM. Aí foram as 5 mais bombadas do reggae de hoje nas rádios do Brasil, pra gente finalizar o Top Hits desta quarta-feirona, hein? Tá chegando por aí Mensagem de Paz. Na sequência tem o Balada Sertaneja. A gente volta a se encontrar amanhã às 3 da tarde no Que Boa. A gente rola, hein? Eu espero todo mundo. Até lá!
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4: Em Caruaru, 6 horas.
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Primeiro. 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

0: vai. Só vocês, turma, quero ouvir. Canta lá, galera. E aí, vamos dar uma fugidinha?
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0: Obrigado demais, Brasília. Obrigado pelo carinho. Obrigado pela presença de cada um de vocês. Muito obrigado por acompanhar o trabalho da dupla Henrique e Juliano, por receber esse trabalho aí na casa de vocês. Espero que vocês realmente recebam com muito carinho, né, Juliano? Que a gente trabalhou muito duro pra poder fazer um DVD incrível pra vocês.
1: Vocês mudaram a nossa vida. Vocês fizeram o Henrique e Juliano se tornar realidade pra muitos.
0: Obrigado, muito obrigado. Brasília! Obrigado demais, Brasília.
1: Valeu!
0: Te apaixonado em vocês.
1: Valeu, moçada!
0: Obrigado! Tchau, tchau, gente. Que Deus abençoe mais esse trabalho e abençoe a vida de cada um de vocês aí. Obrigado!

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3: O que foi que você disse?
4: Falei que a gente vai sair pra jantar, Daniel. Vamos comemorar, né? Vamos com a gente.
3: Não, obrigado. Vou ficar mais um pouco aqui.
5: Sou caipira, pira, fora nossa Senhora de Aparecida.
3: Daniel? Tá tudo bem?
6: Tá. Tá tudo bem.
3: Quem tá aí?
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3: 7 da noite em Brasília.

0: voz do Brasil. As notícias do governo federal que movimentaram o país no dia de hoje.
1: Olá, boa noite.
2: Boa noite para você que nos acompanha em todo o país.
1: Quarta-feira, 27 de maio de 2026.
2: Vamos ao destaque do dia, desenvolvimento para a região norte.
1: Avanço das obras na BR-319 que conecta Manaus a Porto Velho.
2: O presidente Lula anuncia mais de 380 milhões de reais em recursos do novo PAC para a rodovia.
3: Ambientalmente vai ser a estrada mais moderna do mundo. Qualquer estrangeiro que vier dar palpite na questão climática aqui, a gente vai mostrar o que é que nós fizemos aqui.
1: Luz para todos. Iniciativa vai levar eletricidade para mais de 75 mil pessoas em 86 municípios no Amazonas.
2: Petrobras e Transpetro anunciam investimentos no estado. Luciana Colares de Holanda.
4: O Amazonas vai receber 2 bilhões e 800 milhões de reais para ampliar a produção de gás natural e também a frota de embarcações para transporte de combustíveis.
1: E ainda, segurança.
2: Parceria inédita com a Uber quer ampliar o alcance de alerta para localização de crianças e adolescentes desaparecidos.
1: Você vai ouvir também que estudo revela queda de 7,4% no número de homicídios em 2024. Luana Karen.
5: Foram 42.590 homicídios em 2024, o menor número de homicídios da série histórica iniciada em 2014.
2: Hoje, na apresentação da Voz do Brasil, eu, Mariana Jungmann e Luciano Seixas.
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2: O Amazonas vai receber investimentos superiores a 7 bilhões de reais.
1: São obras para aumentar a produção de energia, de gás natural, construção naval.
2: Somente na prospecção de gás serão gerados cerca de 14 mil empregos.
1: Os anúncios foram feitos pelo presidente Lula.
4: Amazonas vai receber 2 bilhões e 800 milhões de reais nos próximos 5 anos para ampliar a produção de gás natural e também a frota de embarcações para transporte de combustíveis. Os recursos são da Petrobras e da Transpetro. Hoje, o gás natural de Urucu gera 65% da energia elétrica consumida em Manaus e em outros 5 municípios. Segundo a presidente da Petrobras, Magda Chambriá, os investimentos vão garantir a maior reserva de gás do país.
6: Estimamos com esse investimento um aumento de produção de 20% e uma geração de 14 mil empregos nessa região amazônica.
4: O estaleiro Bertolini vai ser o responsável pela construção de 18 barcaças. O presidente Lula destacou a importância da retomada da indústria naval brasileira.
7: Se a gente não fizer essas barcaças aqui, a gente não gera emprego, a gente não gera conhecimento tecnológico, a gente não forma bons profissionais. É a primeira vez que vocês vão produzir uma barcaça aqui e vai entrar no mar.
4: O presidente Lula também anunciou um pacote de investimentos em infraestrutura, energia, desenvolvimento regional no estado e medidas socioambientais. O valor total chega a quase 5 bilhões de reais. Na área de infraestrutura, o destaque é o avanço das obras na BR-319, que conecta Manaus a Porto Velho, em Rondônia. São mais de 380 milhões de reais em recursos do novo PAC. O ministro dos Transportes, Jorge Santoro, garantiu que toda a rodovia vai estar em obras ainda no primeiro semestre.
8: É uma rodovia em que vai fazer com que a gente coloque Manaus com acesso pavimentado ao resto da malha rodoviária nacional.
4: Para a segurança energética, o pacote de investimentos chega a 3 bilhões e 300 milhões de reais. Entre os investimentos, 785 milhões de reais serão aplicados no programa Luz para Todos, levando energia para 75 mil pessoas. O governo do Brasil também apresentou o projeto do novo terminal hidroviário Manaus Moderna, que receberá 876 milhões de reais do novo PAC. será o maior porto hidroviário de passageiros do mundo, segundo o ministro de Portos e Aeroportos, Tomé Franca.
9: Dando dignidade para quem precisa fazer o transporte nos nossos rios, para quem precisa fazer o escoar da produção, do artesanato.
4: O presidente Lula destacou a importância dos investimentos no estado do Amazonas.
3: É preciso que tenha empresários que acreditam no Brasil, é preciso que tenha dono de estaleiros que acreditam no Brasil, e a gente vai poder falar no mundo inteiro que quem quiser construir balsa de qualidade, venha para Manaus.
4: E a cultura também vai receber recursos. A Petrobras anunciou que vai patrocinar o Festival Folclórico de Parintins, com investimento de 5 milhões de reais. De Manaus, no Amazonas, Luciana Colares de Holanda.
2: A Secretaria Nacional de Defesa do Consumidor instaurou o processo administrativo para punir plataformas de aplicativos que não estão informando a composição dos preços cobrados em seus serviços.
1: Uma portaria da Secretaria estabelece que as empresas devem informar os valores pagos pelos usuários e o quanto é repassado aos trabalhadores.
2: Duas empresas estariam descumprindo a norma, iFood e Kita, e estarão sujeitas ao pagamento de multa que pode chegar a 14 milhões de reais. Outros 7 aplicativos estão em monitoramento.
1: O ministro da Secretaria-Geral da Presidência da República, Guilherme Boulos, afirmou que o cumprimento da portaria não é opcional.
10: Essas empresas têm que oferecer transparência. Não é opcional cumprir uma portaria da Secretaria Nacional de Defesa do Consumidor. A empresa não escolhe se ela vai cumprir ou não a portaria. Cumprir essa portaria é uma obrigação das plataformas e aquelas que não cumprirem pagarão um preço com multa.
2: O consumidor que não identificar essas informações na nota fiscal pode registrar uma reclamação na plataforma consumidor.gov.br ou no PROCON da sua cidade.
1: Lei de Acesso à Informação, Portal da Transparência e agora a nova plataforma Informa.br. São ferramentas para aumentar a transparência da gestão pública.
2: Elas são utilizadas como parte do trabalho da Controladoria Geral da União para a fiscalização preventiva e combativa da corrupção e das fraudes em contratos públicos.
1: Essa atuação também é integrada com outros órgãos públicos para o combate ao crime organizado.
2: Hoje a gente conversa com o ministro da CGU, Vinícius Marques de Carvalho, sobre a agenda Governo Aberto, que está em destaque essa semana. Boa noite, ministro.
11: Boa noite, Mariana. Boa noite, Luciano. Boa noite aos ouvintes da Voz do Brasil.
2: Ministro, a gente está, então, na Semana Governo Aberto, né? E foi lançada uma plataforma Informa.br, que vai entrar em operação agora em junho. Como é que vai funcionar essa plataforma? Como é que ela ajuda o trabalho de fiscalização da CGU? O que é que ela traz de novo?
11: Essa plataforma tem por objetivo facilitar ainda mais a vida dos cidadãos e das cidadãs brasileiros que precisam acessar informações do governo federal. Hoje, como vocês mencionaram, nós temos o Fala BR, nós temos o site dos ministérios ou dos órgãos públicos, nós temos também o Portal da Transparência, a Lei de Acesso à Informação. O que essa plataforma nova faz? Ela agrega tudo isso num sistema único usando inteligência artificial. O que isso quer dizer na prática? A pessoa pode entrar na plataforma, digitar a informação que ela quer, a pergunta que ela quer. Se essa informação ela já está publicada em algum site do governo federal, em algum portal público de informações, ela vai ser direcionada diretamente para a informação, ou seja, nós vamos entregar a informação direto para ela. Se essa informação não está publicada, mas é uma informação que ela pode ter acesso, ela vai ser direcionada para pedir a informação via Lei de Acesso à Informação. Então, hoje, na situação até agora, ela tem que ir na Lei de Acesso à Informação via Fala BR ou tentar procurar no Portal da Transparência e meio que tentar adivinhar onde vai estar a informação. Agora não. A partir do Informa BR, ela vai só pedir a informação e ela vai ser... Para ela vai ser entregue a informação, ela vai ser direcionada para onde essa informação está.
1: Ministro, embora a gente esteja falando dessa semana de eventos relacionados à transparência da gestão pública, né, a Semana Governo Aberto, essa agenda Governo Aberto já ocorre há mais tempo, né, e implementou diversas mudanças nessa área. O senhor pode falar um pouco mais sobre esses ajustes feitos no trabalho da CGU nos últimos anos? Quais foram os ganhos?
11: Na verdade, a parceria do Governo Aberto começa lá com o governo da presidenta Dilma, lá em 2011, é algo muito inovador, muito importante para a cidadania brasileira, porque aumenta a confiança da cidadania no Estado, da população no Estado. Nós já tivemos um resultado recente muito positivo de uma pesquisa da OCDE que diz que a confiança da população nos serviços públicos subiu de 26% em 2022 para 42% esse ano. E no governo federal, de 24% para 38%. Isso se deve, entre outras coisas, a uma série de mecanismos e instrumentos que nós lançamos mão. Por exemplo, o portal da transparência. O portal da transparência, com as informações que nós colocamos lá, por exemplo, relacionadas a emendas parlamentares, relacionadas a uma série de informações públicas que já deviam estar lá, como, por exemplo, os benefícios fiscais, aquelas pessoas que são beneficiárias de políticas públicas como o Pé de Meia, tudo que está sendo investido nesse tipo de programa está lá no portal. Então, em função disso, o portal, por exemplo, teve um aumento de mais de 30% de usuários. Isso aumenta a confiança da população também nas informações públicas. Outra coisa importante, lei de acesso à informação. Colocamos fim ao sigilo de 100 anos, né, que era um problema do governo anterior. Em 2022, por exemplo, um governo que era pautado pelo sigilo colocou mais de 7 mil casos em sigilo de 100 anos. Nós reduzimos isso drasticamente. No ano passado, nós tivemos só 70 casos de sigilo de 100 anos. Então, isso é a implementação de uma agenda de transparência do governo do presidente Lula para garantir que a população tenha acesso à informação.
2: Agora, ministro, recentemente, a CGU participou de ações da Polícia Federal para combate a fraudes em licitações e corrupção no Ceará, na Bahia, também em outros contratos públicos federais em outros estados, né? Piauí também tivemos. Como é que funciona essa integração da CGU com a Polícia Federal e outros órgãos de investigação?
11: Essa integração ela é decisiva para o combate à corrupção, não só da CGU com a Polícia Federal, como também com o COAF, com a Receita Federal, todos os órgãos que têm algum objetivo ou alguma missão relacionada ao controle, à fiscalização e à responsabilização de quem comete fraudes ou crimes ou comete algum tipo de ato de corrupção. O presidente Lula ele pediu explicitamente para que nós sejamos intransigentes no combate à corrupção. Para que nós não deixemos nada passar, investigamos com muito afinco. E para isso a gente precisa se coordenar. Se cada órgão atuar sozinho, a direção, cada um vai para um caminho, cada um vai para uma direção e não funciona direito. Então, só para vocês terem uma ideia do efeito desse tipo de agenda conjunta, só o ano passado nós realizamos 76 operações com a Polícia Federal, com um prejuízo de 13 bilhões de reais apurados nessas operações. Se você somar tudo o que foi apurado em todos os anos anteriores não chega a um quinto disso. Isso porque nós conseguimos investigar com mais cuidado, colocar a lupa nos casos que vinham de lá de muito tempo. Esses esquemas eles existiam em governos anteriores. O caso do Master, por exemplo, o caso do INSS, são todos casos que já vinham lá de trás e que nós, felizmente, interrompemos no governo do presidente Lula.
1: Inclusive, ministro, o governo do Brasil vem desenvolvendo um trabalho integrado aí para o combate ao crime organizado, envolvendo vários ministérios e órgãos de inteligência. Como é a participação da CGU nessas investigações, nessas operações?
11: A CGU opera, como eu disse, em conjunto com a Polícia Federal em várias dessas investigações. Muitas vezes nós temos casos de corrupção que estão vinculados a organizações criminosas, em licitações públicas e contratos públicos. Importante dizer aqui também que isso tem sido uma prioridade do governo do presidente Lula, do governo brasileiro. Recentemente foi lançado um programa de enfrentamento ao crime organizado com 4 eixos. Um eixo voltado para asfixia financeira, combate a homicídios, controle de armas e também lidando com as questões dos presídios. Esses 4 eixos somados vão comportar um investimento de mais de 10 bilhões de reais, o que é algo inédito no Brasil, que demonstra a prioridade do presidente Lula e a CGU está envolvida em todos esses esforços.
2: Ministro, para a gente concluir, como é que é a relação da CGU diretamente com o cidadão? Alguém que queira, por exemplo, apontar uma irregularidade, denunciar problemas num contrato público que ela tenha conhecimento, essa pessoa consegue falar diretamente com a CGU? Como é que ela pode fazer isso?
11: Ela consegue, nós temos a ouvidoria da CGU, Fala BR, que é um caminho muito tradicional e conhecido, mas que é sempre importante a gente divulgar, que as pessoas podem entrar lá e fazer as suas denúncias, fazerem as suas reclamações, fazerem as suas sugestões. Nós, inclusive, estamos usando todo esse material da ouvidoria que nós recolhemos com essas reclamações para direcionar para os ministérios e acionar os ministérios. Então, na medida em que as reclamações aumentam em relação a um determinado tema, nós já acionamos o ministério para o ministério resolver ou determinado órgão resolver antes que o problema ganhe uma dimensão maior. Nós estamos intensificando esses esforços e tem funcionado muito bem.
1: Muito bem, nós conversamos com Vinícius Marques de Carvalho, ministro da Controladoria Geral da União. Muito obrigado, ministro, pela entrevista aqui à Voz do Brasil.
11: Obrigado.
2: Em 2024, o Brasil atingiu o menor índice de homicídios da série histórica, iniciada em 2014.
1: Mesmo assim, o número continua alto. Foram mais de 42 mil homicídios.
2: Por isso, o governo tem investido em políticas públicas voltadas para a segurança pública, como, por exemplo, o programa Brasil contra o Crime Organizado, com investimento de 11 bilhões de reais.
5: O Brasil registrou em 2024 o menor número de homicídios da série histórica iniciada em 2014. Os dados estão no Atlas da Violência, elaborado pelo Instituto de Pesquisa Econômica Aplicada, IPEA, em parceria com o Fórum Brasileiro de Segurança Pública. De acordo com o levantamento, foram 42.590 homicídios em 2024, uma queda de 7,4% comparada a 2023. Já em relação a 2014, a redução foi de 33,4%. O secretário nacional de Segurança Pública, Chico Lucas, destaca as causas dessa redução.
12: Isso tudo é fruto de uma série de ações e de políticas públicas implementadas. Uma é a maior integração entre as forças de segurança, os entes federativos, com um aporte maior de recursos por parte da União e a cobrança para que esses crimes sejam mais esclarecidos. Sem falar de outra política pública muito importante nos últimos anos, que foi a restrição ao acesso às armas.
5: Mas o documento também traz um alerta importante. Os pesquisadores identificaram um aumento expressivo das chamadas mortes violentas por causa indeterminada, casos em que não é possível afirmar oficialmente se a vítima morreu em acidente, suicídio ou homicídio. De acordo com o Atlas, as mortes violentas por causa indeterminada saltaram para 17.207 em 2024. Na tentativa de melhorar a investigação desses crimes, o Ministério da Justiça e Segurança Pública adotou em fevereiro deste ano critérios nacionais padronizados para os índices de elucidação de homicídios e feminicídios em todo o país, como explica o secretário nacional de Segurança Pública, Chico Lucas.
12: Algumas mortes acontecem em ambientes inóspitos ou duvidosos ou por meios que não são tão claros. Ora, mas se há dúvida, cabe ao poder público de investigar. A portaria, ela define como critério a morte violenta, ela obriga a toda morte ser correspondida por um inquérito policial e todo inquérito precisa ter um final dentro de um prazo de esclarecimento.
5: O levantamento mostra ainda que a violência continua atingindo principalmente jovens do sexo masculino, negros e moradores de áreas vulneráveis. Em 11 anos, mais de 300 mil jovens entre 15 e 29 anos foram assassinados no Brasil. O coordenador da pesquisa e técnico do IPEA, Daniel Ricardo de Castro Cerqueira, afirmou que muitas vezes a violência que acomete o jovem

0: presidente está a lei antifacção, que endurece penas e dá agilidade ao confisco de bens de lideranças do crime organizado. O programa Brasil contra o Crime Organizado, que prevê a aplicação de 11 bilhões de reais em 2026 para desarticular estruturas criminosas, o Pacto Nacional contra o Feminicídio e o fortalecimento das ações de inteligência das polícias federal e rodoviária federal. Reportagem Luana Karen.
1: No combate ao desaparecimento de crianças e adolescentes, cada minuto conta.
2: O Ministério da Justiça e Segurança Pública firmou uma parceria com a Uber para que alertas passem a ser exibidos dentro do aplicativo.
1: Agora, qualquer celular pode ser canal estratégico para salvar vidas.
3: Com a medida, motoristas, parceiros e usuários do aplicativo que estiverem num raio de até 160 quilômetros do desaparecimento vão receber mensagens dentro do aplicativo Uber. O diretor de Operações Integradas e de Inteligência da Secretaria Nacional de Segurança Pública, José Anchieta Neto, destacou a importância de usar a tecnologia a serviço da segurança pública.
4: Esses aplicativos de mobilidade urbana, eles estão gerando renda e são responsáveis por centenas de milhares de deslocamentos, então eles têm que estar dando um passo à frente, um passo a caminho da promoção da segurança pública.
3: As primeiras horas após o desaparecimento de crianças e adolescentes são decisivas para localizar as vítimas. Por isso, o objetivo é acelerar a divulgação das informações e alcançar rapidamente pessoas que estejam próximas da região onde os casos acontecem. É o que destacou o chefe de relacionamento para assuntos de segurança da Uber, Leandro Segala.
5: Quando a gente conversa com autoridades que atuam na investigação de pessoas desaparecidas, tem um ponto comum que eles sempre se referem. O quanto é importante aquelas primeiras horas após o desaparecimento para o retorno seguro desse menor. Essa cooperação coordenada entre poder público, iniciativa privada, comunidade e tecnologia, acho que tem de fato a chance de salvar vidas.
3: A parceria amplia o alcance do chamado Alerta Amber, sistema utilizado para divulgar informações sobre crianças e adolescentes desaparecidos em situação de risco. O mecanismo envia imagens e dados da ocorrência para pessoas próximas ao local do desaparecimento. Pela primeira vez no Brasil, uma plataforma de mobilidade urbana também passa a integrar essa rede de comunicação emergencial. A diretora do Sistema Único de Segurança Pública, Isabel Freitas, falou sobre como a ação pode mudar a realidade das pessoas desaparecidas no país.
6: Uma criança localizada é uma criança que não foi vítima de um crime pior e é uma família que não passou por esse sofrimento.
3: Só no ano passado, mais de 85 mil pessoas desapareceram no Brasil. 21 mil delas eram crianças ou adolescentes. Reportagem Márcia Fernandes.
2: Gastos de turistas estrangeiros no Brasil aumentaram 9,2% nos primeiros 4 meses do ano em relação ao mesmo período de 2025.
1: O valor chegou a 20 bilhões e 200 milhões de reais, segundo o Banco Central.
2: E o ministro do Turismo, Gustavo Feliciano, está na China, onde participa de uma série com o objetivo de atrair mais turistas ao Brasil.
1: Recentemente, o governo brasileiro isentou a exigência de visto para turistas chineses.
7: Vamos traçar ações e estratégias para que a gente possa, com a política de isenção do visto do governo federal, aumentar o número de turistas chineses no nosso país.
8: Eu tenho certeza que realizaremos ótimos negócios para promover o destino do Brasil aqui na China.
2: O Brasil recebeu 103 mil turistas chineses em 2025, uma alta de 35% em relação ao ano anterior.
1: Apenas nos 4 primeiros meses do ano foram quase 40 mil visitantes, um crescimento de 33%.
2: E essas foram as notícias do governo do Brasil.
1: Uma realização da Secretaria de Comunicação Social da Presidência da República.
2: Com produção da empresa Brasil de Comunicação.
1: Fique agora com o Minuto do TCU. Em seguida, as notícias do Poder Judiciário e do Congresso Nacional. Boa noite.
2: Boa noite para você e até amanhã.
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2: Plenário do STF decide que shoppings devem criar espaço de amamentação para empregadas lactantes.
3: TST define lista com o nome de 3 desembargadores indicados ao cargo de ministros da corte.
2: TSE homologa alterações nos estatutos dos partidos Democrata e Unidade Popular.
3: Boa noite, eu sou o Arthur Filho.
2: E eu sou Walter Lima.
3: O plenário do Supremo Tribunal Federal decide que shoppings devem criar espaço de amamentação para empregadas lactantes.
2: Empresas têm o prazo de até um ano para adequar os centros comerciais. Marcelo Della Libera.
4: O plenário do Supremo Tribunal Federal analisou um recurso que discute se a responsabilidade pela instalação de espaços destinados à amamentação e à guarda de filhos de trabalhadoras lactantes em shopping centers deve recair sobre os lojistas ou sobre a administração do empreendimento. A tese fixada foi no sentido de que a expressão estabelecimento, prevista na CLT, abrange os shopping centers em relação às empregadas dos lojistas que integram o centro comercial.
3: Presidente do STJ determina a continuação do curso de medicina ofertado à turma extra do Programa Nacional de Educação na Reforma Agrária, no campus Caruaru da Universidade Federal de Pernambuco.
2: O curso é oferecido a 80 alunos. Fátima Uchoa.
5: A turma extra de medicina iniciada neste ano é uma parceria entre a Universidade e o INCRA, que editaram resolução para a criação da turma e um edital para a seleção dos estudantes. Na ação popular contra essas medidas, um vereador alegou violação à moralidade administrativa. O TRF5 determinou a interrupção das atividades após o fim do primeiro semestre letivo. Mas, para o presidente do STJ, ministro Herman Benjamin, manter essa decisão colocaria em risco a organização administrativa da Universidade Pública, o que ocasionaria lesão à ordem pública. Segundo o ministro, a turma especial do curso de medicina atende ao princípio da igualdade de condições no acesso ao ensino.
3: TST define lista com o nome de 3 desembargadores indicados ao cargo de ministros da corte.
2: Os selecionados são das regiões Nordeste e Norte. Rocine Gomes.
6: Os selecionados estão disputando a vaga da ministra Dora Maria da Costa, que se aposentou do Tribunal Superior do Trabalho depois de 18 anos. Foram eleitos ao cargo a desembargadora Maria de Nazaré Medeiros Rocha, do TRT da 8ª Região, que abrange o Pará e o Amapá. O desembargador Sérgio Torres Teixeira, do TRT da 6ª Região, em Pernambuco. E a desembargadora Hermenegilda Leite Machado, do TRT da 13ª Região, na Paraíba. A lista com os nomes será enviada ao presidente da República. É ele quem escolhe.
3: TSE homologa alterações nos estatutos dos partidos Democrata e Unidade Popular.
2: As duas legendas terão 90 dias para providenciar as alterações. Rimax Souto.
7: Para o Democrata, os ajustes são relacionados ao prazo máximo de vigência de órgãos partidários provisórios, limitado a 4 anos. O plenário do TSE ainda determinou que fique explícito o caráter voluntário das contribuições financeiras à legenda. O TSE também aprovou parcialmente o requerimento da Unidade Popular e determinou que o partido inclua explicitamente nas normas internas o tempo de vigência de seus órgãos provisórios, além de medidas de combate à violência política contra a mulher.
3: O Tribunal Regional Federal da 1ª Região condena União e autarquias por demora na titulação de terras quilombolas do Amapá.
2: A decisão é resultado de ação do MPF. Vanessa Pereira.
8: Na decisão, a Justiça condenou União, INCRA, IMAP e Fundação Cultural Palmares de forma solidária ao pagamento de mais de 3 milhões de reais em indenização por danos morais coletivos. Além disso, estabeleceu o prazo de 3 anos para a conclusão de todos os processos de identificação, delimitação e titulação definitiva das comunidades quilombolas do Amapá, sob pena de multa de R$100 mil por mês de atraso.
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3: Uma boa noite a você.
2: Até amanhã.
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11: Eu sou Paula Groba.
12: E eu sou Humberto Pinheiro.
11: E estes são os destaques de hoje do Jornal do Senado, que começa agora.
12: Senado aprova novos modelos de contratação para jovens entre 18 e 29 anos.
11: Dívidas rurais avança projeto para socorrer produtores endividados por desastres climáticos.
12: Plenário aprova regras para a Copa Feminina de 2027 e homenagem a jogadoras pioneiras.
11: Boa noite.
12: Boa noite.
11: O mercado de trabalho pode ganhar novas regras para ampliar a contratação de jovens sem experiência. O Senado aprovou um projeto que cria o contrato de primeiro emprego para pessoas entre 18 e 29 anos que nunca tiveram carteira assinada.
12: A proposta reduz encargos para as empresas, como a contribuição patronal ao INSS e a alíquota do FGTS. O repórter Douglas Castilho tem mais detalhes.
13: Com 10 milhões de jovens que não estudam nem trabalham, o Brasil ocupa a quarta pior posição no ranking mundial de pessoas entre 18 e 29 anos sem uma ocupação regular, segundo dados da OCDE, entidade que representa os países mais ricos. O projeto aprovado permite que as empresas que contratarem esses jovens sem nenhuma experiência prévia com carteira assinada terão a chamada cota patronal do INSS reduzida a 10%, o que é metade da exigida pelo regime comum. Haverá ainda a redução da alíquota do depósito do FGTS. O autor da proposta original, senador Irajá, do PSD do Tocantins, explicou o dilema enfrentado pelo que chamou de geração nem-nem.
14: Ora, é um dilema. Se ele não tem oportunidade, como é que ele vai ter experiência?
13: O novo regime de contrato diferenciado poderá ter o prazo de 6 a 24 meses, podendo ser renovado por 3 vezes, mas a qualquer momento durante a vigência do contrato, o empregador terá a possibilidade de transformar o vínculo temporário em um contrato permanente. O texto agora vai à sanção presidencial.
11: E avançou no Senado o projeto que mantém os incentivos fiscais da chamada Lei do Bem, usada para estimular investimentos em pesquisa, desenvolvimento e inovação tecnológica no país.
12: A proposta aprovada hoje pelos senadores preserva benefícios tributários concedidos a empresas que investem no setor e evita os cortes previstos na política de redução gradual desses incentivos, aprovada no ano passado. Repórter Patrícia Oliveira.
15: Poderão ser mantidos os incentivos fiscais concedidos a empresas que investem em pesquisa, desenvolvimento e inovação tecnológica. A proposta dos senadores Alci Lucas, do PL do Distrito Federal, impede que esse setor pare de receber apoio por meio de benefícios tributários. Os cortes estão previstos nas regras da política de redução desses incentivos aprovada no ano passado. O relator da matéria, senador astronauta Marcos Pontes, do PL de São Paulo, destacou que a chamada Lei do Bem gera R$30 bilhões com investimentos em inovação e tecnologia, eleva a produtividade, a competitividade e a geração de empregos qualificados.
16: Então, são incentivos que precisam ser preservados. É uma importância muito grande também para o Brasil como um todo, para o desenvolvimento econômico e social do país.
15: O senador também destacou que o projeto contribui para a previsibilidade das decisões de investimento em inovação por parte das empresas. A proposta segue para a Comissão de Assuntos Econômicos.
11: E a Comissão de Assuntos Econômicos aprovou o projeto que busca dar fôlego a produtores rurais prejudicados por secas, enchentes e outros eventos climáticos extremos. A proposta autoriza o uso de recursos do Fundo Social para renegociar e quitar dívidas no campo, sem cobrança de multas ou juros de mora.
17: A medida tem como objetivo evitar o endividamento crônico e garantir a continuidade da produção agrícola no país. O texto segue agora para o plenário do Senado com pedido de urgência. Repórter Alexandre Campos.
18: Pelo texto, poderão ser beneficiários da linha de crédito especial os produtores rurais, associações e consórcios que no período entre 2019 e 2025 tenham registrado em duas ou mais safras perdas de no mínimo 30% da renda bruta. Para produtores, a linha de crédito terá valor máximo de 10 milhões de reais e para associações 50 milhões de reais, com prazo de 10 anos e juros entre 3,5% e 7,5% ao ano. O relator, senador Renan Calheiros, do MDB de Alagoas, destacou a incorporação ao texto de medidas que impeçam exigências excessivas e restrições infralegais durante a regulamentação da matéria.
19: O projeto, sem dúvida nenhuma, oferece uma opção para que o governo atue permitindo a retomada da capacidade produtiva e a preservação da segurança alimentar nacional.
18: Líder do governo, senador Jax Wagner, do PT da Bahia, lamentou que as negociações com o Executivo não tenham avançado.
20: Do jeito que está escrito o projeto, é para quebrar os bancos públicos, porque na taxa que eles querem é para botar um prejuízo lá em cima.
18: Pelo projeto, o governo também poderá ampliar sua participação no Fundo Garantidor de Investimentos para a cobertura de operações de crédito rural contratadas por produtores afetados por eventos climáticos adversos.
11: O presidente do Senado, Davi Alcolumbre, cobrou dos partidos a indicação dos integrantes da nova CPI da pedofilia, que terá 11 membros titulares e 7 suplentes.
17: O colegiado vai investigar crimes sexuais e outras violências cometidas contra crianças e adolescentes. Repórter Pedro Pincer.
21: O colegiado tem o objetivo de investigar crimes cometidos contra crianças e adolescentes, incluindo pedofilia e abuso online. A CPI foi criada em agosto do ano passado, mas ainda não começou a funcionar por falta de integrantes. Alcolumbre ainda destacou que a proporcionalidade das bancadas deve ser respeitada durante as indicações.
22: Para que as lideranças partidárias possam fazer as suas indicações, para que o mais rápido possível a gente possa fazer a instalação desta comissão parlamentar de inquérito que vai investigar a pedofilia no Brasil.
21: O pedido de criação da CPI foi apresentado em conjunto pela senadora Damaris Alves, do Republicanos do Distrito Federal, e pelos senadores do PL Jaime Bagatoli, de Rondônia, e Magno Malta, do Espírito Santo. A primeira CPI da pedofilia funcionou entre 2008 e 2010.
11: E parlamentares repercutiram a decisão da primeira turma do Supremo Tribunal Federal, que acabou com a aposentadoria compulsória remunerada como punição máxima para magistrados.
17: Com a medida, juízes que cometerem infrações graves poderão perder o cargo e também o direito ao salário. Repórter Henrique Nascimento.
23: A aposentadoria compulsória era alvo de críticas porque permitia ao magistrado continuar recebendo salário proporcional ao tempo de serviço, mesmo após punições disciplinares. Relatora de uma proposta sobre o tema na Comissão de Constituição e Justiça do Senado, a senadora Elisiane Gama, do Maranhão, afirmou que a decisão corrige uma distorção histórica.
24: Nós não podemos permitir castas de servidores públicos com privilégios.
23: Já o senador Sérgio Moro, do PL do Paraná, ponderou que é preciso diferenciar crimes graves de infrações administrativas.
25: Um juiz que comete uma mera infração disciplinar, aí ele perde o cargo e perde também a aposentadoria, mas ele contribuiu. Não faz sentido que ele perca o benefício nessas circunstâncias.
23: A Comissão de Constituição e Justiça do Senado já aprovou uma proposta que também acaba com a aposentadoria compulsória como punição para magistrados e integrantes do Ministério Público. O projeto aguarda votação no plenário.
11: O Brasil avançou na preparação para a Copa do Mundo Feminina de 2027. Foi aprovado o projeto que define regras e garantias do poder público para que o torneio seja realizado no país.
12: A proposta prevê apoio à cidade sede do primeiro Mundial Feminino da história na América do Sul. Repórter Rodrigo Rezende.
23: O projeto trata de diversos temas relacionados à Copa do Mundo, como venda de ingressos, proteção de direitos autorais, regras para captação e distribuição de imagens do campeonato e garantias aos torcedores e profissionais, como a facilitação para obtenção de vistos temporários de turismo e trabalho. A relatora da proposta, senadora Leila Barros, do PDT do Distrito Federal, afirmou que o país irá se beneficiar do evento, principalmente com a experiência adquirida na Copa de 2014.
0: A expectativa da FIFA é de receber mais de 3 milhões de torcedores, movimentar a economia e projetar o Brasil como potência esportiva contemporânea.
23: A proposta também traz uma compensação financeira às jogadoras que representaram o país na primeira edição da Copa do Mundo Feminina em 1991 e no primeiro torneio global feminino organizado pela FIFA em 1988. Cada ex-jogadora receberá R$500 mil.
11: O plenário ainda aprovou a proposta da senadora Leila Barros, que estende o mesmo benefício de R$500 mil às jogadoras que participaram da Copa do Mundo de 1995.
12: Com edição de Paula Groba, trabalhos técnicos de Eliseu Caires, o Jornal do Senado fica por aqui. Acompanhe agora as notícias da Câmara dos Deputados. Boa noite.
11: Boa noite e até amanhã.
9: 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Plenário da Câmara debate projeto que reduz jornada semanal de trabalho.
1: Deputados aprovam reconhecimento de diabetes tipo 1 como deficiência.
9: Proposta votada inclui festas juninas nordestinas no calendário de turismo.
1: Plenário amplia estoques de alimentos e produtos para alimentação animal.
9: Boa noite. Os deputados aprovaram um projeto para ampliar estoques públicos de alimentos e de produtos para a alimentação animal. A repórter Daniela Lessa acompanhou a votação.
4: A Câmara dos Deputados aprovou o projeto que muda a regra sobre estoques públicos de alimentos e amplia o programa de venda em balcão, usado para dar acesso de pequenos criadores de animais aos produtos vendidos pela Companhia Nacional de Abastecimento, a Conab. O projeto amplia o público atendido pelo programa de venda em balcão. Além dos pequenos criadores de animais, poderão participar cooperativas de produção agropecuária e associações de agricultores familiares, que terão acesso à compra de itens como sacaria, milho, sorgo, caroço de algodão e farelo de soja. Para pequenos criadores, o limite de compra será de até 27 toneladas por mês. Para cooperativas e associações de agricultores familiares, o limite será de até 80 toneladas mensais. Outra mudança autoriza a União, por meio da Conab, a comprar de produtores rurais e de cooperativas os produtos básicos incluídos na política de garantia de preços mínimos. A compra poderá ser feita por preço de até 25% acima do preço mínimo em vigor no estado onde ocorrer a aquisição, em leilões públicos. O objetivo dessas compras é permitir a formação de estoques públicos para garantir a compra do produtor, assegurar o abastecimento e ajudar a regular os preços no mercado interno. O relator da proposta, deputado Wilson Santiago, do Republicanos da Paraíba, defendeu que a medida fortalece a política brasileira de estoques públicos de alimentos.
5: Em um país como o nosso, e avançou na luta contra a fome, a manutenção e estoques estratégicos também estruturados, reafirma esse compromisso histórico, garantindo que alimentos essenciais permaneçam acessíveis à população mais vulnerável e consolidando o direito humano à alimentação adequada.
4: Emenda do deputado Ayrton Faleiro, do PT do Pará, foi acolhida pelo relator e, com isso, o texto também passou a autorizar a venda direta de produtos dos estoques públicos para programas e ações de abastecimento e segurança alimentar. Essa venda poderá atender micro e pequenas indústrias de alimentos e micro e pequenas empresas do varejo alimentar, cooperativas e associações. O Partido Novo votou contra a proposta por considerar que o projeto cria um controle artificial de preços. O projeto que amplia o programa de venda em balcão e muda as regras para a formação e venda de estoques públicos agora será analisado no Senado. Da Rádio Câmara de Brasília, Daniele Lessa.
9: Justiça.
1: Jandira Fegali, do PCdoB, defende a instalação de uma CPI na Câmara para apurar suspeitas relacionadas ao Banco Master. Ela também pede que os órgãos de investigação aprofundem a apuração no Rio de Janeiro, com a devida responsabilização dos que praticaram irregularidades.
2: Jandira Fegali cobra investigação sobre denúncias envolvendo recursos do Rio Previdência aplicados no Banco Master pelo governo estadual. Ela aponta que o dinheiro dos servidores públicos locais não pode ser usado para favorecer interesses privados.
9: Saúde.
1: A Câmara aprovou a possibilidade de reconhecimento de diabetes tipo 1 como deficiência. A repórter Daniele Lessa acompanhou a votação.
4: A Câmara dos Deputados aprovou o projeto que estabelece direitos para pessoas com diabetes mellitus tipo 1, incluindo a possibilidade do reconhecimento da condição como deficiência. A proposta apresentada pelo senador Randolph Rodrigues, do PT do Amapá, não atesta automaticamente a deficiência, mas autoriza o reconhecimento após avaliação biopsicossocial, nos critérios previstos pelo Estatuto da Pessoa com Deficiência. Projeto anterior, aprovado na Câmara e no Senado, que classificava diabetes tipo 1 como deficiência para efeitos legais, foi vetado integralmente pelo presidente Lula em 2025, com a justificativa que a deficiência não é medida por uma condição médica crônica, e sim pela interação da pessoa com as barreiras sociais, algo que atualmente é medido pela avaliação biopsicossocial. Relator da proposta, o deputado João Cury, do MDB de São Paulo, argumentou que o projeto amplia condições para tratamento adequado e prevenção de complicações, além de garantir direitos específicos, sem criar equiparação automática com a condição de pessoa com deficiência.
3: Em conformidade com a Lei Brasileira de Inclusão, e também tivemos o cuidado de conformar este relatório à Convenção sobre os Direitos das Pessoas com Deficiência. Essa cautela é relevante, pois condição crônica por si só não assegura automaticamente os direitos reservados às pessoas com deficiência.
4: O diabetes tipo 1 é uma condição crônica em que o corpo deixa de produzir insulina, hormônio responsável pelo controle da glicose no sangue. Geralmente é percebida na infância ou na adolescência, mas o diagnóstico também pode ser feito na idade adulta. Cerca de 600 mil pessoas têm diabetes tipo 1 no Brasil. Sem tratamento adequado, a doença pode provocar complicações graves. Entre os principais pontos do texto aprovado está a garantia de acesso pelo Sistema Único de Saúde a medicamentos e insumos necessários ao tratamento, como sensores de monitoramento de glicose, insulina e materiais para aplicação. O projeto, que estabelece direitos para pessoas com diabetes mellitus tipo 1, incluindo a possibilidade de reconhecimento da condição como deficiência, já foi aprovado no Senado e na Câmara, seguiu para a sanção presidencial e pode virar lei. Da Rádio Câmara de Brasília, Daniele Lessa.
9: Desenvolvimento Regional.
2: Wellington Prado, do PSD de Minas Gerais, anuncia o início da operação do SAMU em Uberlândia e afirma ter garantido recursos para viabilizar o funcionamento do serviço. Segundo o parlamentar, a cidade era a única do país com mais de 500 mil habitantes sem atendimento do sistema de urgência.
1: Wellington Prado também destaca investimentos em infraestrutura de saúde no município, incluindo a ampliação do Hospital de Clínicas da Universidade Federal e construção de centros especializados de atendimento. Ele afirma que os projetos ampliam o acesso a serviços de alta complexidade e prevenção.
2: Eduardo Bismarck, do PV, comemora a decisão do governo do Ceará de abrir rotas intermunicipais do litoral leste e do Vale do Jaguaribe para mais empresas de ônibus. Ele pontua que a medida responde a reclamações de passageiros sobre falhas frequentes, atrasos e problemas de segurança.
1: Eduardo Bismarck garante que a entrada de novas empresas de transporte para municípios como Aracati, Limoeiro do Norte, Russas e Morada Nova pode melhorar a qualidade do atendimento sem o aumento das tarifas.
9: Cultura.
2: A Câmara aprovou um projeto que cria o Circuito Nordestino de Quadrilhas Juninas. O repórter Antônio Vital acompanhou a votação.
6: Há menos de uma semana do início de junho, mês dos tradicionais festejos juninos Brasil afora, a Câmara dos Deputados aprovou o projeto que institui o Circuito Nordestino de Quadrilhas Juninas. O circuito, de acordo com a proposta apresentada pela deputada Fernanda Pessoa, do PSD do Ceará, é composto pelas cidades de Juazeiro do Norte e Maracanaú, no Ceará,
7: Campina Grande e Patos, na Paraíba, e Caruaru e Petrolina, em Pernambuco. O projeto inclui o circuito formado por esses municípios no calendário oficial de eventos do Ministério do Turismo e na lista de patrimônio cultural imaterial da região Nordeste. O objetivo é incentivar o turismo cultural e regional, preservar e difundir as tradições nordestinas e fortalecer a economia criativa e as cadeias produtivas locais, como disse o relator do projeto, o deputado Yuri do Paredão, do MDB do Ceará.
8: O projeto de lei aqui analisado tem o objetivo de reconhecer a relevância cultural, social e econômica da cultura tradicional junina na região Nordeste, especialmente das quadrilhas juninas, tão importantes e tradicionais na região. Os festejos juninos das cidades citadas se destacam nacionalmente e internacionalmente por sua grandiosidade e estrutura profissional, com importantes impactos positivos no fomento à economia local por meio da geração de empregos e dinamização dos setores de serviço do turismo.
7: O projeto foi aprovado de maneira simbólica pelo plenário, sem votos contrários. O deputado Eduardo Bismarck, do PV do Ceará, disse que no futuro outros municípios podem ser incluídos no roteiro.
10: Muitas outras cidades também, muitos outros destinos do meu Ceará, como a minha cidade do Aracati, poderiam estar contemplados no parecer. Mas entendo que estão lá as mais relevantes nesse momento e tradicionais, e que no futuro outras tantas serão inseridas e que podem aí tá trazendo mais visibilidade para esses eventos culturais.
7: O projeto que institui o Circuito Nordestino de Quadrilhas Juninas seguiu para análise do Senado. Da Rádio Câmara de Brasília, Antônio Vital.
13: Votação.
14: Aprovada no meio da tarde em comissão especial, a proposta de emenda à Constituição que reduz a jornada de trabalho para 40 horas semanais prevê a implantação do novo modelo em duas etapas.
2: Segundo o texto, 60 dias após a promulgação da nova emenda constitucional, a jornada semanal no país passará para 42 horas, já com 2 dias de repouso remunerado por semana. Depois de 12 meses, a nova carga máxima de trabalho por semana no Brasil cairá para 40 horas.
14: O relatório aprovado é um texto elaborado pelo deputado Léo Prates, do Republicano da Bahia, para duas propostas que previam a redução da jornada semanal de trabalho.
2: O presidente da Câmara, deputado Hugo Mota, afirmou que a aprovação da 6x1 será a maior entrega do parlamento para a classe trabalhadora. O repórter Luiz Gustavo Xavier tem os detalhes.
16: O presidente da Câmara, Hugo Mota, afirmou que a aprovação da proposta de emenda à Constituição, que reduz a jornada de trabalho para 40 horas semanais e acaba com a escala de trabalho 6x1, será a maior entrega da história da Câmara para a classe trabalhadora do país. Segundo Hugo Mota, o parlamento já aprovou muitas reformas econômicas, mas a aprovação da PEC terá consequências na qualidade de vida dos trabalhadores.
26: Sinto que esse é o sentimento majoritário da casa, né? Você pode ter um ponto ou outro que tenha divergência natural, é do debate democrático, mas aquilo que para nós é fundamental, que é a redução da jornada de 44 para 40 horas, a mudança na escala, o fim da escala 6x1, garantindo 2 dias de descanso para o trabalhador sem redução salarial. Isso, na minha avaliação, eu sinto que tem ampla convergência política.
16: Em relação ao prazo proposto de 60 dias para a transição da mudança na jornada, Hugo Mota afirmou que o período curto não terá efeitos na economia. Segundo ele, os que se colocam contra a mudança sempre dizem que haverá consequências catastróficas e esse discurso se repete sempre quando algum interesse é ferido.
26: Eu não acredito primeiro em mudança na transição. Eu penso que essa transição de um ano, ela é uma transição justa. Há muito tempo a classe trabalhadora espera por essa mudança. É importante lembrar que por diversas vezes, em 2004, em 2010, se tentou reduzir a jornada de trabalho e não foi possível. E eu penso que essa medida é uma medida que você tem que ter coragem de enfrentar. Nunca terá o tempo perfeito para se discutir isso.
16: Hugo Mota afirmou ainda que haverá, na própria Constituição, previsão de que eventuais flexibilizações sejam regulamentadas por projeto de lei. Ele explicou que alguns setores que serão afetados poderão ter regras específicas. Da Rádio Câmara de Brasília, Luiz Gustavo Xavier.
14: Melon Solano, do PT do Piauí, considera o fim da jornada 6x1 como um avanço histórico para os trabalhadores brasileiros. No entendimento do parlamentar, uma escala de 40 horas semanais sem redução salarial vai aumentar a produtividade e melhorar a qualidade de vida da população.
2: Jorge Sola, do PT da Bahia, argumenta que os ganhos de produtividade gerados pelos avanços tecnológicos devem se reverter em qualidade de vida para os trabalhadores, o que inclui a redução da jornada de trabalho. Ele assinala que as elites econômicas sempre foram resistentes resistentes a conquistas sociais.
14: Ayrton Faleiro, do PT do Pará, acusa a oposição de tentar inviabilizar a redução da jornada de trabalho ao propor uma escala de 4 dias trabalhados por 3 de descanso. O deputado reforça que a prioridade é garantir a escala 5x2, com 40 horas semanais e sem redução do salário.
2: Juliana Cardoso, do PT de São Paulo, avalia o fim da jornada 6x1 com uma conquista essencial para a dignidade e a saúde mental dos trabalhadores. A deputada também considera que a oposição age com demagogia ao apresentar propostas alternativas para tentar atrasar a votação.
14: Jaque Rocha, do PT do Espírito Santo, afirma que a Câmara tem a oportunidade de devolver o protagonismo ao trabalhador ao ouvir o clamor das ruas pela redução da jornada. Segundo ela, os sindicatos patronais pressionam por isenções fiscais e desonerações e se omitem no bem-estar do trabalhador.
2: Paulo Teixeira, do PT de São Paulo, também ressalta a redução da jornada de trabalho e exalta os programas do governo federal para diminuir as desigualdades sociais. De acordo com o parlamentar, o Brasil não voltará a um passado que atacou os sindicatos, achatou salários e diminuiu oportunidades.
14: Rosângela Moro, do PL de São Paulo, classifica a proposta do governo federal de redução da jornada de trabalho como populista e eleitoreira e sem o debate profundo da matéria. A parlamentar defendeu a PEC 44, que estabelece o pagamento por horas trabalhadas e preserva a liberdade de escolha do profissional.
2: Renildo Calheiros, do PCdoB de Pernambuco, afirma que a redução das horas trabalhadas no país será uma conquista histórica. Ele destacou que a medida visa combater a desigualdade estrutural do Brasil, rompendo com mentalidades arcaicas da elite econômica.
14: Florentino Neto, do PT do Piauí, considera o fim da escala 6x1 um passo histórico para garantir mais qualidade de vida à classe trabalhadora. Ele afirma que a medida dará ao povo brasileiro mais tempo de descanso, possibilitando maiores períodos de convivência comunitária e familiar.
2: Kiko Seleguin, do PT de São Paulo, sustenta que a escala 6x1 prejudica o desempenho da economia por aumentar a rotatividade nos setores produtivos. Ele considera que a redução da jornada de trabalho para 5 dias semanais representa um avanço na qualidade de vida dos brasileiros.
14: Valdenor Pereira, do PT da Bahia, defende a aprovação da PEC do fim da escala 6x1 sem diminuição dos salários. O parlamentar afirma que a iniciativa, além de estimular a geração de empregos, pode melhorar a saúde dos trabalhadores e reduzir a pressão sobre o SUS.
2: Dr. Francisco, do PT do Piauí, pede apoio do Congresso ao fim da escala 6x1 e destaca a mobilização política em defesa da medida. Ele acredita que a mudança pode melhorar a qualidade de vida dos trabalhadores, com mais tempo para convivência familiar, lazer, saúde física e mental.
14: Gilmar Tato, do PT de São Paulo, relembra marcos históricos das leis trabalhistas e destaca a atuação de movimentos sociais e sindicais na defesa da redução da jornada semanal de trabalho. Ele afirma que a proposta amplia o tempo de convivência familiar e contribui para a redução das desigualdades.
2: Orlando Silva, do PCdoB de São Paulo, parabeniza a mobilização de sindicatos e movimentos sociais em defesa do fim da escala 6x1, afirmando que a mudança pode ampliar oportunidades de emprego. Ele sustenta ainda que avanços tecnológicos permitem reorganizar o trabalho sem redução de salários.
14: Benedita da Silva, do PT do Rio de Janeiro, lembra que a luta pelas 40 horas semanais de trabalho vem desde a Assembleia Constituinte de 1988. De acordo com a deputada, a atual escala reflete uma relação de submissão do trabalhador em relação ao empregador.
2: Para Talíria Petrone, do pessoal do Rio de Janeiro, a escala 6x1 provoca desgaste físico e emocional, especialmente entre mãe solo. A deputada relembra o período em que trabalhou em telemarketing para relatar jornadas exaustivas, baixos salários e a dificuldade de conciliar trabalho e vida familiar.
14: Na opinião de Aloysio Mendes, do Republicanos do Maranhão, o fim da escala 6x1 pode garantir mais qualidade de vida aos trabalhadores sem prejudicar empresários e empregados. Após a aprovação na Câmara, o deputado espera que o Senado acelere a análise da proposta para beneficiar os trabalhadores.
2: Nas palavras de Arlindo Quinária, do PT de São Paulo, a proposta da oposição para a jornada 4x3 esconde uma transição longa e o aumento das horas semanais. O deputado acredita que os parlamentares contrários ao fim da escala 6x1 tentam reduzir os direitos da CLT.
14: Carol D'Artora, do PT do Paraná, classifica a escala 6x1 como um mecanismo de exaustão física e social que retira do trabalhador o direito à vida. Ela destaca que o modelo atual prejudica especialmente mulheres e populações periféricas, roubando tempo de convivência familiar e saúde mental.
2: Alice Portugal, do PCdoB da Bahia, celebra a discussão histórica pelo fim da escala 6x1, classificando a jornada atual como exaustiva e prejudicial à saúde do trabalhador. Ela questiona a eficácia do modelo para a produtividade e destacou a injustiça enfrentada por categorias como comércio e enfermagem.
14: Juninho do Pneu, do PSDB do Rio de Janeiro, também defende o fim da escala 6x1 como medida essencial para garantir dignidade ao trabalhador. Ele ressaltou que a transição deve ocorrer sem redução salarial, permitindo maior convívio familiar e saúde daqueles que movem a economia nacional.
2: Daniel Almeida, do PCdoB da Bahia, celebra a redução da jornada semanal e destaca que as mudanças favorecem o convívio familiar, o descanso e a qualificação profissional, trazendo mais produtividade econômica.
14: Sargento Gonçalves, do PL do Rio Grande do Norte, defende que o debate sobre a redução da jornada inclua a escala 4x3. O deputado afirma que esse modelo daria ao trabalhador mais tempo para descanso, estudo, convivência familiar e complementação de renda.
2: Sargento Gonçalves afirma que partidos de esquerda rejeitaram a proposta mais ampla de redução da jornada. Ele também defende maior flexibilidade na relação entre empregadores e trabalhadores, com pagamento por hora trabalhada.
14: Bongás, do PT do Rio Grande do Sul, defende a redução da jornada de 44 para 40 horas semanais, sem diminuição de salário. O deputado rejeita o argumento de que a medida prejudica a economia, comparando a crítica à resistência histórica contra a ampliação dos direitos trabalhistas. A
2: enfermeira Rejane, do PCdoB do Rio de Janeiro, afirma que o fim da escala 6x1 beneficia principalmente trabalhadores submetidos a jornadas exaustivas. Ela alerta que a situação atual prejudica profissionais de atividades essenciais, além de comprometer a qualidade do atendimento à população.
14: O fim da escala 6x1 é uma das propostas incluídas na pauta do plenário da Câmara. As informações sobre o resultado das votações de hoje estarão na edição de amanhã.
2: Termina agora o Jornal Câmara dos Deputados, com trabalhos técnicos de Everson Urani e apresentação de Márcio Aquiles Sardi e José Carlos Andrade. Uma ótima noite para você.
14: Boa noite, a Voz do Brasil volta amanhã.
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4: Beleza, beleza, galera, vamos embora. Caruaru FM, a rádio rock da cidade. Victor Hugo por aqui, mais uma quarta-feira, começando o Rock Life, porque de 8 até as 10 da noite tem muita música pra você. Rock Life, trazendo todas as músicas das bandas que fizeram parte da trilha sonora de sua vida. Vamos embora então, começando esse primeiro bloco. Daqui a pouco eu tô de volta.
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1: Quem cria tem que dormir. Pensar bem no passado. E tudo ser bem lembrado. Tirar o juízo como louco. E a voz como pipoco. E o corpo com energia. Ler o escuro do dia. Céu e terra. Conservar uma oração. Mas de oferecer sua oração a Deus da polícia. Deve dormir muito. Muito mais cedo acordar, muito mais tarde sonhar, muito apoio, muito medo, muito honesto com o segredo, muito menos guardar, muito mais revelar, dar a luz, pra ter mais soberania, muito mais.

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13: Beleza, beleza, galera, vamos embora. Caruaru FM, a rádio rock da cidade. Vitor Hugo por aqui, começando o segundo bloco desse Rock Life dessa quarta-feira. Vamos embora então, que hoje a gente tem muita música pra você. Até meia-noite, porque a gente daqui a pouquinho vai ter o Circuito Alternativo trazendo muita banda daqui de Caruaru, da região, as bandas que não fazem parte aí desse mainstream e que estão exatamente buscando o seu espaço nesse Circuito Alternativo. E a gente está aqui para isso, né? Vamos embora então, porque depois do Rock Life vem aí o nosso Circuito Alternativo.
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